0: Olá, boa noite.
1: Boa noite para você que nos acompanha em todo o país.
0: Sexta-feira, 5 de junho de 2026.
1: Vamos ao destaque do dia. Bom condutor ganha incentivo na hora de renovar a carteira.
0: Agora é lei. Motoristas que não cometeram infrações terão a CNH renovada de forma automática. Gabriela Noronha.
2: Cerca de 2 milhões de motoristas já foram beneficiados desde a publicação das novas regras, em dezembro do ano passado.
1: Você vai ouvir também MEC Idiomas.
0: Já está no ar plataforma digital para ajudar o cidadão a aprender inglês e espanhol de graça.
1: Presidente Lula destaca que saber outro idioma amplia oportunidades e abre novas portas na vida das pessoas.
3: O governo está fazendo, está utilizando a tecnologia para criar oportunidade de vocês poderem aprender coisas que a gente não conseguia há muito tempo atrás.
0: E ainda, bloqueio voluntário e simultâneo de todas as casas de apostas autorizadas do Brasil.
1: Mais de 574 mil pessoas já usaram a plataforma que permite a autoexclusão de bets. Márcia Fernandes.
4: Cerca de 40% apontaram a perda de controle sobre jogos e afirmaram que os impactos na saúde mental foram o principal motivo para a autoexclusão.
0: Hoje, na apresentação da Voz do Brasil, eu, Luciana Vasconcelos e Luciano Seixas.
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0: Bons condutores vão ter renovação automática da Carteira Nacional de Habilitação.
1: É o que prevê lei sancionada hoje pelo presidente Lula.
0: A medida integra o programa CNH do Brasil, que facilita e deixa mais em conta o acesso à primeira carteira de motorista.
2: A lei sancionada nesta sexta-feira institui o programa CNH do Brasil e permite a renovação automática da Carteira Nacional de Habilitação para os motoristas que estejam cadastrados no Registro Nacional Positivo de Condutores e que não tenham infrações de trânsito nos últimos 12 meses. A nova legislação é resultado de uma medida provisória encaminhada pelo governo do Brasil ao Congresso Nacional em dezembro do ano passado. Segundo o Ministério dos Transportes, cerca de 2 milhões de motoristas já foram beneficiados desde a publicação das novas regras. Entre os beneficiados está Andrei Abreu, morador de Santa Catarina, que conta que em 20 minutos teve o documento renovado.
5: Então eu só precisei fazer a consulta e lá só atestar mesmo a efetivação. E foi tranquilo, foi bem rápido, questão de 20 minutos mesmo. Porque se a gente anda corretamente, não tem multas. E o sistema, ele busca uma forma de desburocratizar, viabilizar a rapidez na renovação. Fica bem mais tranquilo e mais pessoas podem, de fato, se animar para poder tirar uma CNH.
2: Além da renovação, o programa CNH do Brasil também facilita o acesso à primeira habilitação nas categorias A, destinada a motocicletas, e B, voltada a veículos de passeio. Com a nova lei, os candidatos podem escolher como preferem se preparar para tirar a CNH. Se por meio do conteúdo teórico gratuito disponível na plataforma digital, se em uma autoescola tradicional ou combinando as duas opções. Com as mudanças, o Brasil bateu recorde de novos condutores habilitados no país este ano. De acordo com o Ministério dos Transportes, mais de 1.141.000 CNHs foram expedidas entre janeiro e maio. O presidente Lula também destacou o impacto direto das medidas no orçamento das famílias brasileiras.
3: Uma carta custava R$ 3.000, R$ 3.500, tem gente que pagava até R$ 4.000. Agora não, agora o cara gasta R$ 670, R$ 500, já está com a sua carta pronta. Uma coisa importante, nós temos 60 milhões de pessoas usando o aplicativo. 70 milhões de pessoas. É uma população, sabe, o dobro da população argentina utilizando o aplicativo. Bom, isso tudo, para mim dizer ao pessoal que está tirando carta, tire sua carta, porque tirar carta é ter um instrumento de trabalho na mão para que você seja seguro. Portanto, utilize o novo modelo, um novo sistema de tirar carta e seja um motorista legalizado, tanto de moto quanto de carro, se quiser.
2: Os números mostram ainda um crescimento expressivo na procura pelo documento. O total de requerimentos para a emissão da CNH ultrapassou 7 milhões, volume 7 vezes maior que o observado antes da edição da medida provisória. Desse total, mais de 6 milhões de solicitações foram realizadas por meio da plataforma CNH do Brasil. Reportagem Gabriela Noronha.
1: Uma situação que começa como uma simples diversão na internet e o sonho do dinheiro fácil.
4: E aos poucos se torna um ciclo vicioso de endividamento e problemas de saúde mental.
1: Esta é a realidade de quem sofre com os perigos dos jogos da aposta online.
4: De acordo com o Ministério da Fazenda, mais de 25 milhões de brasileiros entraram nas chamadas bets no ano passado.
1: Mas uma nova ferramenta pode ajudar quem precisa enfrentar o vício.
6: Uma busca por dinheiro que resultou em mais dívidas. Essa é a realidade de muitas famílias brasileiras. Nossa equipe conversou com uma mulher que prefere não se identificar. Ela conta que durante uma depressão e precisando de mais recursos, começou a jogar em cassinos online. O hábito virou vício e ela passou a gastar todo o salário e o dinheiro de outras pessoas nas apostas.
7: O jogo meio que foi assim, uma válvula de escape. Aí foi evoluindo até chegar num ponto de eu gastar dinheiro que não era meu. Meu salário entrava, eu gastava tudo. E aqui em casa começou a ficar muito complicado. E foi assim, até ter que tomar medidas drásticas.
6: Para evitar que mais pessoas se viciem e se endividem por causa dos jogos de apostas online, o governo federal lançou uma plataforma de autoexclusão das bets. Com a ferramenta, o usuário indica seu CPF e, com isso, bloqueia de forma voluntária e simultânea o acesso a todas as casas de apostas autorizadas no Brasil, com uma única solicitação. É o que explica Daniele Cardoso, secretária de Prêmios e Apostas do Ministério da Fazenda.
8: Quando esse cidadão procurar uma determinada casa de aposta, ele vai estar bloqueado. Essa casa de aposta busca aqui para saber se esse CPF pode ou não apostar, e aí a gente dá informação dizendo não, porque ele se auto-excluiu. Quando a gente pensou nessa plataforma, a gente pensou não só nesse mecanismo de auto-exclusão centralizada, mas também ali ser um concentrador de informações em relação ao jogo responsável.
6: Dados do Ministério da Fazenda apontam que só no ano passado, mais de 25 milhões de brasileiros fizeram apostas em jogos online. Diante desse cenário, a plataforma de autoexclusão é uma das estratégias do governo para evitar o vício e o endividamento das famílias. Além do bloqueio, a autoexclusão impede novos cadastros e suspende o envio de publicidade sobre o assunto. Desde que a plataforma foi lançada no final do ano passado, mais de 574 mil pessoas já solicitaram a exclusão dos CPFs para o uso de bets. Do total de cadastrados, cerca de 40% apontaram a perda de controle sobre jogos e afirmaram que os impactos na saúde mental foram o principal motivo para a autoexclusão. Para a mulher que conversamos no início dessa reportagem, é importante existir uma plataforma que possibilite a exclusão do CPF nas casas de aposta.
7: A gente já viu várias coisas, né, muito graves acontecendo com essas pessoas. Então eu acho que é importante sim para ajudar muita gente para não entrar nisso, porque é difícil.
6: Além de bloquear o CPF da pessoa para o uso de bets, a plataforma de autoexclusão também reúne orientações e links com informações de onde encontrar atendimento especializado no Sistema Único de Saúde. Pessoas que identificarem prejuízos relacionados às apostas podem buscar apoio nas unidades básicas de saúde e nos centros de atenção psicossocial, presentes em todas as regiões do país. Para quem sofreu com as apostas, a ajuda psicológica é fundamental.
7: É um vício muito perigoso. Então, quando eu decidi, eu vou parar, eu começava a pensar em tudo que eu passei. Aí eu fui atrás para procurar psicólogo especializado no assunto. E a partir desse momento, a perspectiva foi voltando.
6: Para acessar a plataforma e fazer a autoexclusão, basta procurar no seu buscador a frase autoexclusão Ministério da Fazenda e clicar no link. O endereço vai te direcionar para a plataforma dentro do site gov.br. Reportagem Márcia Fernandes.
4: Inglês e espanhol na palma da mão e sem custo.
1: Você já pode se inscrever no aplicativo Mac Idiomas, que oferece aulas dos dois idiomas, do nível básico ao avançado.
4: A ferramenta também conta com recursos de inteligência artificial para apoio aos estudos.
9: A plataforma MEC Idiomas, iniciativa gratuita do governo do Brasil para o ensino de inglês e espanhol, começou a funcionar no início deste mês de junho. O aplicativo oferece cursos do nível básico ao avançado, estruturados em 4 a 6 módulos, cada um com 10 a 15 aulas, permitindo que estudantes e demais interessados aprendam novos idiomas sem sair de casa. O presidente Luiz Inácio Lula da Silva destaca que aprender e falar outros idiomas amplia oportunidades e abre novas portas na vida das pessoas.
10: O governo está fazendo, utilizando a tecnologia para criar oportunidade de vocês poderem aprender coisas que a gente não conseguia há muito tempo atrás. É muito importante. Você não vai pagar nada. É o governo que vai arcar com os custos desse programa. O que o Ministério da Educação está fazendo é abrir, não uma janela, escancarar uma porta muito grande para que você tenha acesso às coisas que você precisa ter.
9: Entre as funcionalidades disponíveis no aplicativo estão a integração com a conta gov.br, teste de proficiência, trilhas de aprendizagem com aulas e atividades de reforço, avaliações ao final de cada módulo, sistema de conquistas e ferramentas de prática oral. A plataforma também conta com agentes de inteligência artificial para apoio aos estudos, esclarecimento de dúvidas e conversação nos idiomas. O acesso pode ser feito pelo portal macidiomas.mec.gov.br ou pelo aplicativo MEC Idiomas. Reportagem Thaísa Vitória.
1: E a plataforma MEC Livros, uma biblioteca digital, já alcançou a marca de 862 mil usuários.
11: Desde abril, quando a ferramenta foi lançada, já foram acessadas 468 mil obras, uma média de 3.400 livros por dia.
1: Somado todo o tempo de leitura dos usuários na plataforma, chega-se a 269 mil horas, o equivalente a cerca de 30 anos de leitura sem parar.
11: O livro mais lido é A Cabeça do Santo, da jornalista e escritora brasileira Socorro Acioli, e conta a história de um jovem que descobre possuir o dom de ouvir as preces de mulheres para Santo Antônio.
1: Completam as 5 obras mais lidas, Crime e Castigo e Noites Brancas, de Dostoiévski, e também A Vegetariana e Sem Despedidas, de Han Kang.
11: Para ter acesso às obras, basta acessar o site do MEC Livros ou o aplicativo e fazer o login com a conta do gov.br.
1: É por meio da conta gov.br que o cidadão tem acesso a mais de 4.600 serviços públicos.
11: E quem perdia o acesso à conta precisava aguardar até 3 dias até ter o problema resolvido.
1: Para facilitar a vida do cidadão, o governo do Brasil lançou uma ferramenta que recupera o acesso ao gov.br de forma rápida e simples.
12: Meu INSS, meu SUS Digital, Enem Fies, Carteira de Trabalho Digital e Carteira Digital de Trânsito são alguns dos serviços mais demandados na plataforma gov.br. Atualmente são mais de 176 milhões de usuários. Para facilitar a vida de quem precisa recuperar o acesso à conta, em caso de perda ou troca do celular, por exemplo, o governo do Brasil desenvolveu uma ferramenta que simplifica esse processo. É o que explica o diretor do Departamento de Identidade Digital, Hudson Vinícius Mesquita.
13: Então isso traz autonomia para o cidadão, muito mais rápido de fazer, não precisa envolver a central de atendimento. A expectativa é que mais pessoas possam habilitar, se sentir confortáveis a utilizar essa camada de segurança.
12: O primeiro passo é atualizar o aplicativo do GovBR para ter acesso à opção de recuperação com e-mail. Na verificação em 2 etapas, clicar na opção Estou com dificuldade para gerar código e seguir os passos. Será preciso fazer um reconhecimento facial para concluir o processo. Para o secretário de Governo Digital, Rogério Mascarenhas, além de facilitar a vida do cidadão, a ferramenta traz mais segurança.
14: Então a gente sempre está buscando que a segurança esteja em primeiro lugar, a gente está colocando a possibilidade de utilizar um e-mail que a pessoa cadastre para que ela possa fazer essa recuperação da conta sem qualquer procedimento administrativo, ou seja, ela mesma consegue fazer isso. A partir de um reconhecimento facial, ela já consegue fazer a recuperação da sua conta.
12: O passo a passo da ferramenta está disponível na internet em acesso.gov.br. Depois é só clicar na aba Ajuda. Reportagem Nazi Brum.
11: já ouviu falar em phishing? Uma palavra em inglês que se refere à pescaria?
1: O termo é usado para sites, e-mails ou mensagens falsos usados para recolher dados de quem usa a internet.
11: Esse e outros termos ligados ao mundo digital podem ser compreendidos por qualquer pessoa por meio de vídeos ou até mesmo histórias em quadrinhos.
1: Conhecer cada vez mais sobre o ambiente digital pode evitar golpes. Saiba mais na reportagem de Cleide Lopes.
15: Há 2 anos, a gaúcha Gisele Heligda recebeu uma ligação de um suposto atendente do Banco Digital, onde ela tinha conta. Do outro lado da linha, a informação era de que o cartão dela havia sido clonado. Assustada, ela seguiu as orientações do

0: O falso funcionário forneceu dados pessoais e fez até reconhecimento facial. Ela não sabia, mas estava caindo em um golpe digital.
1: Fiz o reconhecimento facial e quando eu terminei o reconhecimento facial, a minha conta foi zerada. Era o valor que eu tinha para pagar o meu aluguel, a minha água, a minha luz.
0: Mensagens falsas, links suspeitos, roubo de senhas e tentativas de fraude estão entre os principais riscos para quem usa a internet. Por isso, o governo... do Brasil aposta em mais uma estratégia: conscientizar a população por meio de vídeos, cartilhas e materiais educativos sobre os perigos e as armadilhas usadas por criminosos virtuais. Entre os lançamentos está a revista em quadrinhos, Phishing e Golpes Cibernéticos. Com linguagem simples e acessível, a publicação mostra como os golpistas agem e orienta sobre formas de proteção. Também foram lançados vídeos voltados especialmente para idosos e conteúdos com dicas de acesso seguro aos serviços do gov.br, como explica o secretário do Governo Digital do Ministério de Gestão e Inovação em Serviços Públicos, Rogério Mascarenhas.
2: Levar a população de uma forma simples, através de vídeos, né, que estão disponíveis lá na nossa página do gov.br/PPSI, né, que é o Programa de Privacidade e Segurança da Informação. Vídeos que auxiliem as pessoas com pequenos cuidados e também as preocupações que a gente tem que ter aí em relação a essa forma de ataque, né, ou de abordagem que esses criminosos acabam fazendo na população.
0: O jornalista Felipe Camelo também já caiu em golpes virtuais. Seduzido por promoções imperdíveis na internet, fez compras de produtos que nunca chegaram.
3: Hoje a gente tem que ficar muito atento por promoções muito atraentes. Então você pega aquele produto, pega aquela loja, põe na internet, aí você vai ver o tanto de reclamações, aí por ali você já pode tirar um parâmetro se é golpe, se não é.
0: O especialista em tecnologia da informação, Marlo Prudente, explica que os principais cuidados: desconfiar de mensagens urgentes e procurar sempre os canais oficiais.
4: Se você recebe qualquer mensagem com esse senso de urgência, desconfie. Às vezes você recebe o WhatsApp ou qualquer outro meio não oficial, sai dali, vai no aplicativo do GovBR, vai no aplicativo do banco, porque tudo é digital, então se acontecer qualquer coisa desse tipo, você vai receber uma notificação do próprio aplicativo oficial, do governo, do banco, ou qualquer outro que seja.
0: Segundo o governo federal, o Brasil é hoje referência em serviços digitais. São mais de 4.600 oferecidos por cerca de 250 órgãos públicos na plataforma gov.br. Reportagem Cleide Lopes.
5: Só reforçando, o material está disponível no site gov.br/governo-digital, na aba Privacidade e Segurança.
6: E atenção, pescadores! O Ministério da Pesca e Aquicultura alerta sobre tentativas de golpe relacionadas ao Registro Geral da Atividade Pesqueira.
5: Segundo relatos dos próprios usuários do sistema Pesque Brasil, alguns estão recebendo mensagens falsas via aplicativo WhatsApp.
6: Os golpistas fazem o print da tela da consulta pública da licença e adulteram o documento.
5: Assim, quem está com a licença ativa é levado a acreditar que o documento está suspenso ou cancelado. Aí os golpistas solicitam pagamento para que a situação seja normalizada.
6: O Ministério ressalta que não cobra nenhum tipo de taxa para regularização da profissão.
5: Em caso de dúvida, procure informações apenas pelos canais oficiais. Pelo WhatsApp, no número código 61, telefone 3276-5073.
6: Mais informações do Ministério da Pesca no endereço gov.br/MPA.
5: Muitas mulheres, a independência financeira é um dos fatores cruciais para romper com ciclos de violência doméstica.
6: Agora, mulheres empreendedoras do setor do turismo em situação de vulnerabilidade terão acesso a condições especiais de crédito pelo novo Fundo Geral de Turismo.
5: A portaria prevê que beneficiárias solicitem suspensão temporária dos pagamentos por até 6 meses e também estabelece ampliação dos prazos de carência.
6: Durante

0: durante o Fórum Internacional de Mulheres no Turismo em João Pessoa, o ministro do Turismo Gustavo Feliciano ressaltou que a medida busca criar uma rede de segurança para que mulheres vítimas de violência mantenham seus negócios.
1: Alguma mulher que for vítima ou tiver alguma dificuldade no enfrentamento de violência, ela vai ter uma carência maior de 180 dias nos prazos do FUGETUR, podendo dar uma mobilidade e uma tranquilidade maior para passar por esse problema de enfrentamento que ela foi vítima de violência e depois voltar a arcar com as parcelas do financiamento.
2: A solidariedade que salva vidas levou o Brasil a um resultado histórico.
0: No ano passado, foram realizados 31 mil transplantes de órgãos, o maior número já registrado no país.
2: E por trás de cada cirurgia está uma complexa rede de equipes e logística com um único objetivo: salvar vidas.
3: A espera pode durar meses, às vezes anos. Para Elisângela Alves, de Brasília, a segunda chance chegou graças a um gesto de amor da própria família.
4: O rim já estava bastante comprometido e o médico disse que o próximo passo seria começar uma busca na família sobre quem poderia estar doando o órgão, né? E no futuro próximo eu entraria em uma hemodiálise.
3: Elisângela convivia com a insuficiência renal e dependia de tratamento constante, até que veio a compatibilidade e o transplante de um novo rim, doado pela irmã Márcia Alves.
5: Quando ela falou, preciso de um rim, eu falei, eu te dou um. E a gente brincando e tudo, e realmente deu tudo certo, graças a Deus, fizemos os exames, né, até a compatibilidade, então podemos fazer a cirurgia. Estava super tranquila e segura em relação à minha decisão, correu tudo bem.
3: Hoje, recuperada, a Elisângela segue uma vida normal. Histórias como a dela ajudam a explicar um resultado histórico. O Brasil bateu recorde de transplantes em 2025. Foram 31 mil procedimentos realizados em todo o país, o maior número já registrado. Entre os procedimentos mais realizados estão os transplantes de córnea, rim, medula óssea, fígado e coração. A estrutura envolve hospitais, equipes médicas, centrais de transplante e logística aérea. No ano passado, foram realizados 4.808 voos para o transporte de órgãos e equipes, em parceria com companhias aéreas e a Força Aérea Brasileira. O governo do Brasil investiu R$1,5 bilhão de reais no Sistema Nacional de Transplantes, recursos que ajudam a ampliar equipes, acelerar diagnósticos e reduzir o tempo de espera de quem depende de uma nova chance. Uma estrutura complexa e que faz do Brasil um líder em transplantes na rede pública, destaca Patrícia dos Santos, coordenadora-geral do Sistema Nacional de Transplantes do Ministério da Saúde.
6: Demonstra o compromisso do Ministério da Saúde em fortalecer uma das maiores políticas públicas de transplantes do mundo. Esse financiamento é o que permite ampliar o acesso, reduzir as desigualdades regionais, qualificar os serviços e garantir que mais brasileiros tenham a chance de receber um transplante com segurança gratuitamente pelo SUS.
3: Mas apesar dos avanços, ainda existe um desafio importante. Hoje, cerca de 45% das famílias brasileiras ainda recusam a doação de órgãos, segundo dados do Ministério da Saúde. Pela legislação brasileira, a doação só ocorre com autorização dos parentes. Para quem aguarda na fila, a possibilidade de um transplante depende desse consentimento, explica o nefrologista Dr. Geraldo Freitas.
7: Falar da intenção de ser doador, caso isso aconteça, isso é importante, porque é imprevisível quando a situação de morte cefálica vai acontecer. Se estiver conversado com a família, a probabilidade de a gente efetivar um doador é muito maior do que se isso não tivesse sido comentado em nenhum momento.
3: O Sistema Único de Saúde responde por cerca de 86% dos transplantes realizados no país. O atendimento inclui exames, cirurgia, acompanhamento médico e medicamentos, tudo de forma gratuita. Reportagem Pablo Mundim.
0: E essas foram as notícias do Governo do Brasil.
2: Uma realização da Secretaria de Comunicação Social da Presidência da República.
0: Com produção da empresa Brasil de Comunicação.
2: Fique agora com as notícias do Poder Judiciário e do Congresso Nacional. Uma boa noite e um bom fim de semana.
0: A gente volta na segunda-feira. Boa noite para você.

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2: No Dia Mundial do Meio Ambiente, STF relembra decisões que fortaleceram a proteção ambiental no Brasil.
3: Supremo começa a julgar recurso apresentado pelo ex-deputado Roberto Jefferson.
2: TSE divulga distribuição do Fundo Especial de Financiamento de Campanha para as eleições 2026.
3: Boa noite, eu sou Marcela Luiza.
2: E eu sou Walter Lima.
3: Hoje, 5 de junho, é o Dia Mundial do Meio Ambiente.
2: E para celebrar

0: terminou a retomada do funcionamento do Fundo Nacional sobre a Mudança do Clima, mecanismo do governo federal criado para financiar projetos de enfrentamento às mudanças climáticas. Em relação às queimadas e ao desmatamento na Amazônia e no Pantanal, a Corte reconheceu falhas estruturais na execução de políticas de enfrentamento das queimadas e determinou a elaboração e a implementação de planos de combate a incêndios e desmatamento e o fortalecimento de órgãos de fiscalização e a coordenação entre a União e os estados da Amazônia e do Pantanal.
1: O Supremo Tribunal Federal começou a julgar nesta sexta-feira um recurso apresentado pelo ex-deputado Roberto Jefferson contra uma multa de R$ 452 mil ligada à condenação dele em 2024.
2: O julgamento ocorre no plenário virtual e está previsto para terminar em 15 de junho. Pablo Lemos.
3: O ex-deputado Roberto Jefferson foi condenado a pagar a multa em um processo no qual foi sentenciado a 9 anos de prisão por calúnia, homofobia e por incitação à prática dos crimes de abolição do Estado Democrático de Direito e de dano qualificado. A defesa recorreu alegando que ele não tem condições financeiras de arcar com o valor. Mas o relator do caso no Supremo Tribunal Federal, ministro Alexandre de Moraes, rejeitou o pedido. Ele destacou que o valor de mais de R$ 452 mil pode ser parcelado em 18 vezes, como condição para a progressão de regime.
1: O Tribunal Superior Eleitoral divulgou os valores do Fundo Especial de Financiamento de Campanha, destinados aos partidos políticos para as eleições gerais de 2026.
2: Ao todo, R$ 4,9 bilhões vão ser distribuídos entre 30 partidos, de acordo com os critérios estabelecidos na legislação eleitoral, considerando a representatividade das legendas no Congresso Nacional. Fábio Ruas.
4: PL vai receber o maior valor, R$ 881 milhões e 700 mil. Em seguida, o PT, com R$ 615 milhões e 400 mil. E depois o União, com algo em torno de R$ 526 milhões e 200 mil. Juntas, as três legendas concentram quase 40% do montante distribuído pelo Fundo Eleitoral, que é custeado pela União em ano eleitoral. O objetivo do fundo é financiar campanhas de candidatas e candidatos.
1: Justiça Federal paralisa licenciamento de terminal de gás natural liquefeito em Barcarena, Pará.
2: A ação atende a pedido do Ministério Público Federal, Sabrine Menezes.
5: A decisão paralisou o avanço do licenciamento ambiental e a implantação do terminal de gás natural liquefeito de Barcarena, no Pará. A decisão reconheceu argumentos do MPF e o risco de danos irreversíveis aos modos de vida das comunidades tradicionais e ao meio ambiente, caso o projeto avançasse sem os estudos adequados. Na sentença, a justiça estabelece diversas obrigações ao governo do Pará, à Termogás e ao INCRA, como a proibição de emissão de licenças e a suspensão de atividades ligadas ao empreendimento, sob pena de multa diária de R$ 50 mil em caso de descumprimento.
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1: Uma boa noite.
2: Bom fim de semana e até segunda-feira.
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8: Eu sou Paula Groba.
9: E eu sou Humberto Pinheiro.
8: E estes são os destaques de hoje do Jornal do Senado, que começa agora.
9: Proposta garante proteção total a fundos de previdência afetados pelo Banco Master.
8: Autonomia do Banco Central com orçamento próprio está na pauta da Comissão de Constituição e Justiça.
9: Tarifaço. Senadora pede diálogo com os Estados Unidos para proteger exportações do Brasil.
10: Boa noite.
11: Boa noite.
10: Um projeto apresentado no Senado quer evitar prejuízos a aposentados e pensionistas de estados e municípios que investiram recursos no Banco Master.
11: A proposta amplia a cobertura do

0: fundo garantidor de créditos para assegurar a devolução integral dos valores aplicados. Repórter Marcela Cunha.
1: A proposta foi apresentada pelo senador Renan Calheiros, do MDB de Alagoas. Na prática, o projeto obriga o FGC, uma espécie de seguro dos bancos, a garantir a devolução integral dos recursos que tenham sido aplicados no Banco Master. Hoje, essa garantia tem limite de até R$ 250 mil por CPF ou CNPJ, por instituição ou conglomerado financeiro, e é financiada pelos próprios bancos. Segundo Renan, a medida quer evitar que aposentados e pensionistas sejam prejudicados por essas aplicações.
2: O meu projeto, ele parte de um princípio claro. Não é justo que o segurado beneficiário do regime previdenciário arque com prejuízos decorrentes de eventuais irregularidades ou má gestão ou roubalheira mesmo por parte de instituições financeiras.
1: Críticos da proposta afirmam que a cobertura integral pode transferir para o sistema bancário o prejuízo de aplicações de risco feitas por gestores públicos. Na justificativa do projeto, Renan Calheiros defende que a medida não impede a investigação de gestores públicos que tenham agido com dolo ou má fé e evita que fundos de previdência arquem com o prejuízo.
3: Escola, profissão e menos violência. Essa é a equação defendida por parlamentares que querem expandir a educação profissional e tecnológica no Brasil.
0: A avaliação é que a formação técnica abre portas para o emprego e afasta jovens da criminalidade. Repórter Lana Dias.
4: De acordo com o Anuário Brasileiro de Segurança Pública, em 2024, mais de 72 mil adolescentes foram apreendidos por cometerem atos infracionais, que é o crime ou contravenção penal praticados por menores de 18 anos. O fortalecimento da educação e da profissionalização de jovens se mostra fundamental na prevenção desse índice, que já vem diminuindo em relação aos anos anteriores. Para o senador astronauta Marcos Pontes, do PL de São Paulo, presidente da Frente Parlamentar em favor da educação profissional e tecnológica, a inserção de adolescentes nessa modalidade de ensino pode melhorar a qualidade de vida e ainda contribuir com a mão de obra qualificada no país.
5: Pois você transforma em cidadãos produtivos para o país, que vão ser felizes, ter suas famílias, ter sucesso na vida. Então, o ensino profissionalizante, ele é muito mais do que o objetivo só do lado corporativo, do lado executivo, do lado das empresas, mas muito também do lado social.
4: Ele ainda afirmou que a ampliação da educação profissional depende de esforços conjuntos entre os setores público e privado.
5: Não são só os estados e os municípios, tem que ser um conjunto em parceria com as empresas. Um dos problemas, que é muito claro em se ver, é a participação maior necessária das empresas dentro das escolas e as escolas recepcionarem melhor as empresas. As empresas sabem qual é a necessidade.
4: A Frente Parlamentar, em atividade desde 2025, busca aprimorar a legislação, fiscalizar políticas públicas e ampliar o investimento em educação profissional e tecnológica no Brasil.
3: E a Comissão de Constituição e Justiça pode votar na próxima reunião a proposta de emenda à Constituição que busca assegurar orçamento próprio e autonomia operacional ao Banco Central.
0: A PEC está sendo discutida há 2 anos na CCJ. As informações com o repórter Bruno Lourenço.
6: A proposta que busca assegurar ao Banco Central autonomia técnica, administrativa, orçamentária e financeira foi apresentada em 2023 pelo senador Vanderlan Cardoso, do PSD de Goiás. Passou por uma audiência pública e foi assunto em sabatinas de diretores e presidentes do BC desde então. O relator, senador Plínio Valério, do PSDB do Amazonas, acredita que a proposta já está madura e defende a urgência da matéria para dar condições do banco defender o real, o sistema financeiro e manter o PIX livre de pressões.
7: Do grosso modo, o PIX é do Banco Central. Não pode emprestar, não pode ceder, não pode vender, não pode fazer nada. É do Banco Central. E mais, não pode cobrar taxa de pessoa física. Isso é a garantia que todo brasileiro quer.
6: A proposta retira o Banco Central de vinculação a ministério ou a qualquer órgão ou sistema da administração pública e de tutela ou subordinação hierárquica.
3: Somente 10% das ações do Programa de Proteção e Promoção da Saúde Menstrual voltado a mulheres e meninas de baixa renda foram executados até hoje.
0: A política pública é fruto de legislação aprovada pelo Congresso, mas enfrenta obstáculos com a falta de orçamento. Repórter Marcela Diniz.
8: Criado por lei em 2021, o Programa de Proteção e Promoção da Saúde Menstrual tem entre suas ações principais a oferta gratuita de absorventes e outros itens de higiene para pessoas em situação de rua ou extrema vulnerabilidade, privadas de liberdade e estudantes de baixa renda da rede pública. No Senado, a proposta teve como relatora Zenaide Maia, do PSD do Rio Grande do Norte.
9: A Unicef, antes da pandemia, já mostrava que 4 milhões não tinham acesso a itens mínimos de cuidados menstruais. Um assunto que não era muito falado.
8: Mas somente 10% das ações do programa foram executadas até agora. Diagnóstico feito durante a audiência de conciliação entre União, Ministérios e a ONG Crioula, que desde 2022, por meio de ação civil pública, vem cobrando a efetiva implementação da política. Juliana Martins, representante da ONG, espera que o programa seja aprimorado com urgência e que o parlamento fortaleça a fiscalização e o orçamento das ações de saúde menstrual.
10: O parlamento tem um papel fundamental, em especial quando a gente pensa em qual é o orçamento destinado, né, para reduzir as barreiras com relação ao acesso.
8: Entre as falhas detectadas no programa de saúde menstrual estão barreiras digitais que dificultam o acesso de pessoas em situação de vulnerabilidade, falta de transparência no orçamento e de articulação entre os ministérios envolvidos.
3: O senador Hermes Klan, do PL de Santa Catarina, defendeu que os programas sociais sejam uma porta de saída da pobreza, com foco na geração de empregos, no empreendedorismo e na qualificação profissional.
0: Segundo ele, mais de 112 mil famílias catarinenses deixaram o Bolsa Família entre 2023 e 2026 após aumentarem a renda, o que, na sua avaliação, demonstra que desenvolvimento econômico e inclusão social podem avançar juntos.
11: Mais importante do que o número de pessoas que ingressam em programas sociais é o número de pessoas que conseguem sair deles por terem conquistado autonomia econômica. O emprego, a renda e a oportunidade continuam sendo instrumentos mais eficazes de transformação social.
3: E a senadora Tereza Cristina, do PP de Mato Grosso do Sul, alertou para os possíveis impactos da investigação comercial aberta pelos Estados Unidos. Ela destacou que produtos como suco de laranja, café e carnes estão fora das tarifas, mas setores como máquinas, madeira e etanol ainda podem ser afetados.
0: A parlamentar defendeu a continuidade das negociações para evitar prejuízos às exportações brasileiras com o aumento das tarifas.
12: Essa investigação, ela está sobre 76 países, não é só o Brasil, para esclarecer. Então, eu acho que agora é continuar negociando para ver se a gente consegue estancar, vamos dizer, essas tarifas de 25%, porque inviabilizam realmente aqueles segmentos, aqueles setores que serão tarifados com 25%.
0: Com edição de Paulo Groba e trabalhos técnicos de Eliseu Caires, o Jornal do Senado fica por aqui. Acompanhe agora as notícias do Tribunal de Contas da União e da Câmara dos Deputados. Boa noite.
3: Boa noite e um bom fim de semana.
13: Minuto do TCU.
14: O Tribunal de Contas da União fez auditoria para avaliar se as regras do Bolsa Família estão sendo cumpridas e como está o acompanhamento do programa. A fiscalização também verificou programas de transferência de renda implementados por estados e municípios. Em todo o país, foram encontradas quase 230 ações com propostas semelhantes ao Bolsa Família. Um dos maiores problemas está na falta de integração de dados com o CAD único. O ministro relator do processo no TCU, Jorge Oliveira, explicou as consequências desse tipo de falha.
15: Na prática, isso significa que os entes federativos frequentemente não conseguem saber de maneira integrada quem está recebendo benefícios, quanto está recebendo e se há acúmulo indevido ou ausência de proteção social.
14: Somente em 2025, cerca de 890 mil famílias habilitadas aguardavam aprovação para entrar no Bolsa Família. Saiba mais em tcu.gov.br.
13: 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Jornal Câmara dos Deputados.
16: Proposta cria estratégia nacional para enfrentar impactos do vício em jogos.
17: Comissão proíbe posse de armas para quem estiver sob medida protetiva.
16: Dependentes de vítimas de violência terão prioridade na matrícula escolar.
17: Projeto de lei aumenta a punição para o crime de ultraje a culto religioso.
16: Boa noite. Proposta aumenta a pena para o crime de ultraje a culto religioso e impede que manifestações de fé em cerimônias sejam enquadradas como crime de preconceito.

0: aceito. A repórter Daniele Lessa explica as medidas.
1: A Comissão de Constituição e Justiça da Câmara dos Deputados aprovou o projeto que aumenta a punição para o crime de ultraje a culto religioso e para o impedimento ou perturbação de atos religiosos. O texto aprovado foi a versão elaborada pelo relator, deputado pastor Marco Feliciano, do PL de São Paulo. Hoje, o Código Penal prevê pena de detenção de 1 mês a 1 ano para quem zombar de alguém por motivo de crença, impedir cerimônia religiosa ou vilipendiar ato ou objeto de culto. Com a proposta aprovada na CCJ, a pena passa a ser de reclusão de 2 a 4 anos, além de multa. O texto também estabelece que, se houver emprego de violência, a pena será aumentada em 2/3. Outra mudança altera a lei que trata dos crimes de preconceito. O novo texto deixa claro que não constitui crime a manifestação de crenças, sermões, pregações, culto, ensino ou orientação religiosa realizados em atividades de caráter religioso ou litúrgico, mesmo que transmitidos pela internet ou por outros meios de comunicação, como explica o relator, pastor Marco Feliciano.
2: Por exemplo, se um pastor ou um padre ou uma pessoa que é espiritualista estiver no exercício da sua fé, no exercício da sua função, e ela criticar uma outra religião, isso seria intolerância religiosa? É claro que não, porque a maioria das religiões praticam aquilo que nós chamamos de proselitismo, ou seja, eles tentam converter as pessoas. E no mundo em que nós vivemos hoje, do politicamente correto sendo impregnado na mente das pessoas, muitas pessoas, tanto padres como pastores e outros entes de religiões espiritualistas, estão sendo punidas, processadas por intolerância religiosa, quando na verdade eles estão apenas praticando a sua fé.
1: A proposta que aumenta a pena para o crime de ultraje a culto religioso e impede que manifestações de fé em cerimônias sejam enquadradas como crime de preconceito ainda precisa ser analisada pelo plenário da Câmara. Se aprovada, seguirá para o Senado. Da Rádio Câmara de Brasília, Daniele Lessa.
3: Educação.
4: Câmara aprova projeto que garante prioridade na matrícula escolar para dependentes de mulheres vítimas de violência doméstica. A repórter Sofia Peçanha tem os detalhes.
5: A Câmara dos Deputados aprovou um projeto que dá prioridade na matrícula escolar para dependentes de mulheres vítimas de violência doméstica em escolas próximas de sua nova residência. A proposta, apresentada pelo deputado Rômulo Gouveia, altera a Lei Maria da Penha. A medida assegura prioridade à mulher em situação de violência doméstica e familiar para matricular ou transferir seus dependentes para a instituição de ensino mais próxima de seu domicílio, seja pública ou particular. Para ter direito à prioridade, a mulher deverá apresentar documentos que comprovem o registro de ocorrência policial ou processo judicial relacionado à violência doméstica. O texto aprovado também permite que o juiz determine, como medida protetiva de urgência, a matrícula ou transferência do aluno, mesmo que não haja vaga na instituição mais próxima do novo domicílio. Além disso, o juiz determinará a devida comunicação ao conselho tutelar competente para acompanhamento. Segundo a justificativa, a interrupção da trajetória escolar resulta em imenso prejuízo para as famílias, já submetidas a pesado trauma psicológico e social, como explica o parecer da deputada Laura Carneiro, do PSD do Rio de Janeiro, lido na Comissão de Constituição e Justiça, pelo deputado Helder Salomão, do PT do Espírito Santo.
6: Tal medida protege ainda mais a mulher vítima de violência doméstica e seus dependentes, garantindo-lhe o direito fundamental à educação em meio a um contexto tão difícil de afastamento do lar em razão da violência doméstica.
5: O projeto que garante à mulher vítima de violência doméstica prioridade para matricular filhos ou dependentes em escolas próximas de sua nova residência segue para análise do Senado. Da Rádio Câmara de Brasília, Sofia Peçanha.
3: Comissões.
0: Avança na Câmara o projeto que cria uma estratégia nacional para enfrentar os impactos do vício em jogos.
4: A proposta já foi aprovada em todas as comissões temáticas da Câmara e está pronta para ser incluída na pauta de votação do plenário. A reportagem é de Maria Neves.
7: A Comissão de Saúde da Câmara aprovou o projeto do deputado Rui Carneiro, do Podemos da Paraíba, que institui uma estratégia nacional para cuidar de pessoas afetadas pelo vício em jogos e apostas, principalmente por meio da internet. O texto aprovado prevê uma rede de apoio formada por diferentes áreas do governo para enfrentar os impactos sociais e de saúde decorrentes do vício em apostas. De acordo com a relatora, a deputada Jandira Fegali, do PCdoB do Rio de Janeiro, devido à facilidade de acesso por meio do celular, a compulsão por jogos atinge uma parcela cada vez maior da população. Segundo a parlamentar, os mais afetados ainda são os homens, mas o problema já começa a atingir também mulheres e adolescentes.
3: E o que a gente vê é que em torno de entre 2 e 10% da população já começa a ter sintomatologia da dependência. Então é preciso que a gente institua uma política de prevenção, campanhas educativas, ao mesmo tempo de acolhimento, de assistência individualizada e confidencial. O Ministério da Saúde já faz hoje, já instituiu o teleatendimento gratuito, mas nós estamos estendendo todo esse tratamento, não só ao SUS, mas também ao Sistema de Assistência Social e à Rede de Atenção Psicossocial.
7: Dentre as ações previstas na proposta, consta um acompanhamento médico e psicossocial para os indivíduos e seus familiares. A medida prevê ainda a criação de grupos de apoio baseados na experiência, a realização de campanhas e a publicação de materiais didáticos, com foco especial na proteção de crianças e adolescentes e a cooperação com operadoras de apostas para detectar comportamentos de risco. Jandira Fegali defende também a limitação das propagandas de sites de apostas e o aumento da taxação das empresas de jogos online, conhecidas como bets. A deputada ressalta que, como a sede da maioria dessas empresas fica no exterior, o dinheiro também sai do país, o que retira recursos, inclusive, das políticas de atenção a pessoas que desenvolvem compulsão por jogos. A relatora lembrou que, recentemente, o país aumentou a taxação das bets, que era de 12% e vai chegar a 18%, mas, para ela, ainda é pouco. Segundo afirma, há países que cobram até 40% de imposto dessas empresas. Da Rádio Câmara de Brasília, Maria Neves.
0: O projeto que institui uma estratégia nacional para cuidar de pessoas afetadas pelo vício em jogos e apostas também já foi aprovado pelas Comissões de Finanças e Tributação e de Constituição e Justiça. O texto segue para análise no plenário da Câmara.
8: Saúde.
4: Comissão aprova projeto que prevê expansão da telemedicina nos municípios. A repórter Júlia Lopes nos conta os passos para a adoção da medida.
9: As teleconsultas têm se tornado uma alternativa para ampliar o acesso aos serviços do Sistema Único de Saúde, o SUS. Elas permitem atender um maior número de pessoas e chegar a regiões mais distantes no país. Nesse cenário, a Comissão de Saúde da Câmara dos Deputados aprovou um projeto de lei que cria a política de expansão da telesaúde no SUS. Atualmente, cerca de 10% dos municípios brasileiros oferecem serviços de medicina online à população, segundo o levantamento da Frente Nacional dos Prefeitos. Com a nova política, o governo federal deverá apoiar estados e municípios na ampliação desse atendimento, com prioridade para regiões mais vulneráveis e de difícil acesso. O texto prevê a criação de programas federais com apoio técnico e financeiro. Entre as medidas estão investimentos em conectividade, aquisição de equipamentos para unidades do SUS, capacitação de equipes e desenvolvimento de novos modelos de atendimento digital. A proposta também cria a Base Nacional de Telemedicina e Telesaúde, que deve integrar os dados de atendimento virtuais em todo o país, facilitando o acesso às informações de saúde. Para a relatora do projeto, a deputada Adriana Ventura, do Novo, de São Paulo, a iniciativa ajuda a enfrentar desigualdades regionais, amplia o acesso à saúde e permite a unificação de dados da população como prontuário eletrônico em um único sistema.
10: O objetivo, basicamente, é que a gente amplie isso com uma base única. Então, a gente precisa trabalhar interoperabilidade, precisa dar mais acesso para as pessoas, principalmente as pessoas que hoje não têm acesso. Então, o objetivo desse é fazer uma integração e fazer com que haja um compromisso dessa integração de estados, municípios e também planos de saúde que também atendem o SUS.
9: Os estados e municípios deverão incorporar a telesaúde em seus planos permanentes de cuidado, definindo metas e indicadores compatíveis com a realidade local. De acordo com o Ministério da Saúde, em 2025, 76% da população brasileira depende diretamente do SUS. O sistema realiza por ano 2,8 bilhões de atendimentos e conta com cerca de 3,5 milhões de profissionais em atuação. O projeto, que busca aumentar a participação da telesaúde no SUS, segue agora para análise na Comissão de Finanças e Tributação. Da Rádio Câmara de Brasília, Júlia Lopes.
8: Agricultura.
0: Comissão de Agricultura aprova a erradicação da leucena, planta invasora no Cerrado. O repórter José Carlos Oliveira explica os problemas.
8: Agricultura.
0: Comissão de Agricultura aprova a erradicação da leucena, planta invasora no Cerrado. O repórter José Carlos Oliveira explica os problemas causados pela praga.
11: A Comissão de Agricultura da Câmara dos Deputados aprovou a proposta de controle, manejo e erradicação progressiva da leucena, uma leguminosa originária da América Central. A planta exótica invasora se disseminou descontroladamente em vários biomas brasileiros, sobretudo em áreas do Cerrado, no Centro-Oeste. O autor do projeto de lei, deputado Otto Alencar Filho, do PSD da Bahia, lembrou que a leucena foi introduzida no Brasil como forrageira, ou seja, com foco na alimentação de animais de produção, como bois, porcos e cabras. Também foi usada na recuperação de solo. No entanto, a planta se desenvolveu rapidamente e passou a competir com a vegetação nativa, alterando os ecossistemas. O relator, deputado José Medeiros, do PL do Mato Grosso, concordou com a necessidade de controle da leucena.
12: É uma leguminosa muito aceita pelos produtores, porque tem alto índice de proteína para o gado, mas ela também se espalha de forma assim muito avassaladora, e ele pede justamente a substituição gradativa dessa leguminosa para que não vire uma praga por todo o país, porque ela produz bastante semente, é levada pelo vento, por passarinhos também, e de um bem que se esperava acaba causando um problema para toda a atividade silvopastoril.
11: Para o controle gradual da planta, o projeto de lei prevê campanhas educativas, linhas de financiamento, assistência técnica e extensão rural voltadas à substituição da leucena por espécies alternativas. Áreas rurais que cultivam a planta terão até 10 anos para erradicá-la. O texto ainda proíbe o plantio de leucena em áreas de preservação permanente, unidades de conservação de proteção integral, florestas públicas, terras indígenas e territórios quilombolas. A proposta de erradicação da leucena ainda vai passar pela análise das comissões de meio ambiente, de finanças e tributação e de Constituição e Justiça. Da Rádio Câmara de Brasília, José Carlos Oliveira.
8: Justiça.
4: Comissão aprova projeto que aumenta a proteção para vítimas de violência, exigindo que juiz escute a mulher antes de decidir pela revogação de medidas protetivas do agressor.
0: O projeto está pronto para entrar na pauta do plenário da Câmara, como informa a repórter Silvia Munhato.
13: A Comissão de Constituição e Justiça da Câmara aprovou o projeto que determina que, antes de decidir sobre a revogação de medidas protetivas de urgência do agressor, o juiz escute a mulher vítima de violência doméstica e familiar e verifique se ela não está em risco. Além disso, a proposta determina a realização da chamada audiência de admoestação para a soltura de agressor em caso de revogação de prisão preventiva. É o que explica a relatora, a deputada Laura Carneiro, do PSD do Rio de Janeiro.
14: E o juiz vai dizer para ele: olha só, o senhor, se descumprir, vai acontecer isso. Se o senhor deixar de cumprir as medidas protetivas, vai acontecer isso. Ou seja, ele de alguma maneira vai fazer com que o agressor repense qualquer possibilidade de reincidência naquela conduta.
13: A audiência deverá se realizar em até 48 horas da decisão de soltar o réu. As medidas serão inseridas na Lei Maria da Penha. Laura Carneiro defendeu que o contato com a vítima deve ser realizado pela equipe técnica da vara especializada, por equipamento da rede de enfrentamento à violência da região, de seu domicílio, ou ainda pelo próprio juízo da vara de violência doméstica e familiar. Entre as medidas protetivas previstas na Lei Maria da Penha, estão a suspensão do porte de arma, o afastamento do lar ou a proibição de aproximação da vítima. A proposta que aumenta a proteção para a mulher vítima de violência deverá ser analisada agora pelo plenário da Câmara. Da Rádio Câmara de Brasília, Silvia Munhato.
8: Segurança Pública.
4: Pessoas que estiverem cumprindo medidas protetivas com base na Lei Maria da Penha podem ter suspenso o direito a ter armas de fogo. Proposta nesse sentido está sendo examinada pela Câmara. A reportagem é de Luiz Cláudio Canuto.
15: A Comissão de Segurança Pública da Câmara aprovou projeto que impede que pessoas que estejam em cumprimento de medidas protetivas com base na Lei Maria da Penha tenham ou comprem armas de fogo e munições. O texto aprovado é uma nova versão da

0: proposta feita pelo relator, deputado Aloysio Mendes, do Republicanos do Maranhão. De acordo com a nova redação, a suspensão do direito a armas vira uma medida obrigatória até a revogação da medida protetiva ou o arquivamento do caso. Para garantir o cumprimento da lei, o relator incluiu a exigência de uma certidão negativa de medidas protetivas para quem queira comprar ou portar armas de fogo no Brasil. É uma mudança no Estatuto do Desarmamento. Ao juiz caberia comunicar a decisão a diversos órgãos, como o Exército, no caso de atiradores esportivos, a Polícia Federal, para quem é caçador, e também às empresas de segurança, caso seja um emprego do acusado de agressão. Entre as mudanças feitas, o relator tirou do texto original a previsão de novas penas para tentativas de compra de armas, porque a legislação penal já prevê punições para uso e porte ilegais. Também ficou de fora a criação de novos canais de atendimento específicos, porque já existe o número 180 para denúncias de violência contra a mulher. O texto original tratava apenas do registro de agressão em inquéritos, mas o relator vinculou a proibição à concessão da medida protetiva. Aloysio Mendes acha que a vinculação dá maior eficácia jurídica e rapidez à segurança da vítima.
1: Nós temos estatísticas recentes que dizem que quase 58% dos crimes cometidos contra as mulheres são praticados com armas de fogo. Aprovamos na Comissão de Segurança Pública e Combate ao Crime Organizado por unanimidade. E esse projeto vai coibir ainda mais a prática desse tipo de crime.
0: O texto já foi aprovado pela Comissão de Defesa dos Direitos da Mulher e agora está na Comissão de Constituição e Justiça, mas pode ser votado pelo plenário porque está em regime de urgência. Da Rádio Câmara de Brasília, Luiz Cláudio Canuto.
2: Votação.
3: Oficiais de justiça e fiscais agropecuários podem ser incluídos entre as categorias autorizadas a portar armas. O repórter Antônio Vital tem as informações.
4: Ganhou o regime de urgência e pode ser votado a qualquer momento no plenário da Câmara, projeto que autoriza o porte de armas de fogo por oficiais de justiça e auditores fiscais federais agropecuários. O projeto altera o Estatuto do Desarmamento para incluir essas duas categorias entre aquelas que têm direito ao porte de arma. Hoje, essa autorização já vale para policiais, militares e outras carreiras ligadas à segurança pública, desde que cumpram os requisitos legais, como comprovação de capacidade técnica e aptidão psicológica. De acordo com a proposta, esses profissionais poderão portar arma de fogo de propriedade própria ou fornecida pela instituição, inclusive fora do horário de serviço, com validade em todo o território nacional, conforme as regras previstas em lei. Relator da proposta, o deputado Jonas Donizete, do PSB de São Paulo, argumentou que a medida reconhece o risco enfrentado por esses profissionais no exercício das funções. Segundo ele, oficiais de justiça e auditores fiscais atuam diretamente na execução de decisões judiciais e em atividades de fiscalização, muitas vezes sob tensão e ameaças. O porte de armas para oficiais de justiça foi defendido pelo deputado Coronel Meira, do PL de Pernambuco.
5: Porte de arma para oficial e oficiala de justiça, para poder se defender verdadeiramente de tudo que acontece na rua. Ele é o elo, exatamente, da justiça, dos tribunais de justiça com o povo brasileiro. E ele precisa ter um mínimo de conforto, que é poder, se quiser, estar armado para defender a sua vida e muitas vezes a vida de quem o acompanha no seu momento do trabalho, em todos os locais, em todos os rincões do nosso Brasil.
4: Com regime de urgência, o projeto que autoriza o porte de arma para oficiais de justiça pode ser votado diretamente no plenário da Câmara, sem passar pela análise das comissões permanentes da Casa. Da Rádio Câmara de Brasília, com informações de Daniela Lessa, Antônio Vital.
6: Termina agora o Jornal Câmara dos Deputados, produzido pela Rádio Câmara. O programa teve trabalhos técnicos de Wellington Teles e a apresentação de Tessia Guimarães e Luciana Vieira. Uma boa noite para você.
3: A Voz do Brasil está de volta na segunda-feira. Boa noite e bom fim de semana.
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0: 10 horas.
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0: 10h20.
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0: 10h40.
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2: 10:42.

0: 11 horas.
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0: 11 e 2.

0: 11:23.
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0: 11:44.
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0: Meia-noite e um.
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0: Meia-noite e três.

0: 18:20.
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0: Terça.
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3: Meia-noite e 22.

0: meia-noite e 30.
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0: 6:41.
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0: 1 e 1.
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0: 1:22.
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0: Uma e 24.

0: Simone Luigi!
1: Yarmanu!
0: Samanu! Gachi!
1: Tchau, gente, obrigado!
2: Uma hora e 30 minutos.

0: 1:42.
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0: 1:43.

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1: Felipe Araújo, de um jeito um tanto quanto diferente. 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

0: 1h49.
1: E aí, Léo? Vamos fazer nossa parte? Muito melhor?

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2: 1:54.

0: duas horas.
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0: joga pra cá, Jorge Matheus!
1: Chega aí, Fernando Sorocaba!
2: Ô, Fernando Sorocaba!
1: Como é que vocês estão?
3: E aí, meu irmão?
4: Vai ficar olhando, vai levar essa joia pra sua casa.

0: 2:21.
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0: Bom demais.
1: A culpa não é minha, não.

0: 2:41.
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0: 3 e 2.
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1: Três e quatro.

0: 3:20.
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2: 6:27.

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0: 3:41.
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0: 3:43.

0: 4 e 1.
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0: 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Quatro e três.
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0: 4:20.
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0: Mais 4:21.

0: 4:42.
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0: Misturadinho, moleque.
1: Três.

0: 52.
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1: Assim, rapaz, apesar do clima frio, mas o brasileiro é quente de verdade.
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1: 5:21.
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1: 5:22.

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4: 5:28.

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1: 5h40.
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2: 5:42.

Iniciamos mais um dia com a graça de Deus, com a proteção da Virgem Maria, nossa mãe, e sob a luz e o amparo do Espírito Santo. Coloquemos todas as nossas alegrias, preocupações, coloquemos no coração do nosso Deus mais esse dia que Ele nos dá para a nossa vida, para a nossa existência, para que nós sejamos seus filhos e filhas muito amados. Com muita confiança, vamos rezar.

Senhor, no silêncio deste dia que amanhece, venho pedir-te a paz, a sabedoria, a força. Quero olhar hoje o mundo com os olhos cheios de amor, ser paciente, compreensivo, manso e prudente. Ver além das aparências teus filhos como tu mesmo os vês, e assim não ver senão o bem em cada um. Fecha meus ouvidos a toda calúnia, guarda minha língua de toda maldade, que só de bênçãos se encha meu espírito. Que eu seja tão bondoso e alegre que todos quantos se achegarem a mim sintam a tua presença. Reveste-me de tua beleza, Senhor, e que no decurso deste dia eu te revele a todos. Ave Maria, cheia de graça, o Senhor é convosco. Bendita sois vós entre as mulheres, bendito é o fruto do vosso ventre, Jesus. Santa Maria, Mãe de Deus, rogai por nós, pecadores, agora e na hora da nossa morte. Amém. Cheios de amor e confiança, rezemos. Pai nosso que estais nos céus, santificado seja o vosso nome. Venha a nós o vosso reino, seja feita a vossa vontade, assim na terra como no céu. O pão nosso de cada dia nos dai hoje. Perdoai-nos as nossas ofensas, assim como nós perdoamos a quem nos tem ofendido. E não nos deixeis cair em tentação, mas livrai-nos do mal. Amém. Que o Senhor nos abençoe e nos proteja neste dia contra todo mal. Em nome do Pai e do Filho

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1: Será que tem alguém apaixonado nesse recinto hoje?

0: Cena. Adiós. 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
1: 6h20.
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3: 6h23.
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0: estou sendo solteira forçada.
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1: 6:42.
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0: cara de...
1: Faz comigo, vai.

0: a mão pra cima e faz barulho aí, Fortaleza, por gentileza, vai.
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2: 7 horas.
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1: Pra ouvir tomando um, né?

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1: 7:22.

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1: 7:28.
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3: 7:33.

0: amigas serão cunhadas, viu?
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2: 7h49.
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1: 8:02. 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
1: 8:18.
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3: Simone Mendes!

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1: 8:21.
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1: 8h42.
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1: 8:48.

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1: 9:02. 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

0: Você por aí, tudo certo? 9 horas e 11 minutos em todo o litoral. Bom dia pra você, obrigado aí, onde quer que você esteja nas ondas do rádio. É amanhã da Mais.
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0: Olha, pra você, muito bom dia, obrigado pelo carinho, pela sua sintonia. Vamos juntos na manhã da Mais, a manhã mais gostosa do seu rádio. Sabadão hoje, hein? Ensolarado em toda a região. Olha, pra você, muito bom dia. 18 graus agora em todo o litoral. A partir de agora te faço companhia, viu? Na manhã mais gostosa do seu rádio, pra você participar, mandar aquele seu áudio maravilhoso, mandar aquele alusão pra quem você quiser. 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Tem voucher da Lavô também pra você lavar e secar suas roupas. Tenho pra você também aqui hoje, aquele frangão assado de domingo que é maravilhoso lá da Empório Restaurante. Não perca tempo não, já vai mandando mensagem aí no 3427-2325. Além disso, você já vai se inscrevendo também, porque nós temos uma camiseta da Seleção Brasileira Oficial Nike, é isso mesmo, viu? Pra você torcer pelo Brasil aí rumo ao Hexa. 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Tem gente que gosta, né? Não é verdade? 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Olha, hoje dia 6 de junho, tá aquele friozinho gostoso, né? 18 graus agora em toda a região. E o solzinho já tá aí aparecendo pra você se esquentar um pouquinho, viu? Hoje é dia de São Norberto e também dia nacional do teste do pezinho. Toda criança tem que fazer o teste do pezinho, né? É obrigatório aí nas maternidades. Isso é bom demais, viu? É uma judieira, não é verdade? Furar os pezinhos do recém-nascido é judieira, mas tem que fazer, viu? Tem que fazer. Ai, ai, ai. Antigamente existia, né? Muito tempo atrás não existia essas coisas, né? Mas agora, sim. Agora existe, né, verdade? Então tem que cumprir aí a regra. Combinado? Ó, oh, vai mandando mensagem aí, ó. Manda áudio.
3: Manda áudio. Não mande. Não manda escrevendo, não.
0: Para com isso. Olha, muito bom dia pra você. Obrigado aí pelo carinho. Bora aqui, bora, meu povo, porque hoje o dia promete, hein? Sabadão maravilhoso pra você. Aí, vamos começar muito bem hoje, isso. Essa manhã maravilhosa. Porque sabadão já começou, viu? Quando começa, é feliz da vida. Tá chegando esse aqui, ó. É o Léo Foguete!

Olha, tá na mais, tá bom demais, 9 horas e 21 minutos em todo o litoral. Vai mandando mensagem aí no 3427-2325. Olha, falar pra você que o governo do estado de São Paulo ampliou, viu, para 2.221 vagas do programa Caminho da Capacitação aqui na Baixada Santista, viu? Os cursos são gratuitos de qualificação profissional e serão oferecidos entre o dia 8 a 18 de junho desse mês agora, viu? A partir de segunda-feira aí, tá bom? Olha, você sabe que a capacitação é muito importante para você, né, seguir uma carreira. Pode ser que uma carreira nova, você vai se especializar também na sua carreira atual. Enfim, é importante, viu? Olha, para você entender que aqui em Itanhaém tem os cursos disponíveis de PET, né? E também gastronomia. Isso é bacana demais, hein? PET e gastronomia aqui em Itanhaém. Mongaguá tem imagem pessoal e manutenção de motos. Tem Peruíbe, PET e tecnologia também, viu? Então, do dia 8 ao 18 de junho, combinado? Aí é só você entrar também na... para você

se inscrever, isso é pelo site também, tá? Fica à vontade aí. Olha, lembrando que é pelo governo do estado, tá? Isso, é o governo do estado de São Paulo. Tem esses cursos maravilhosos para você poder. Então é só você pesquisar no Google aí, ó. É isso, pesquisa aí, ó. Capacitação na Baixada Santista, governo do estado de São Paulo, que você já acha o link aí bonitinho. Fica mais fácil, tá bom? Combinado? Ah, mas eu não sei mexer na internet. Pede pra alguém. Pede ajuda pra aí os universitários da sua família, dos amigos, viu? Pra você poder se inscrever. Você já acha o link aí bonitinho. Fica mais fácil, tá bom? Combinado? Ah, mas eu não sei mexer na internet. Pede pra alguém. Pede ajuda pra aí os universitários da sua família, dos amigos, viu? Pra você poder se inscrever. Tá bom? Olha, capacitação na Baixada Santista. Caminho da capacitação do governo do estado de São Paulo, é só você pesquisar aí, combinado? Olha, vai mandando o seu alôzão aí no 3427-2325. É tão bom estudar, né, gente? É bom você fazer algo novo, né? Aprender é importante. Olha, falar pra você que na região também, ó, as pinturas para a Copa do Mundo exigem autorização de algumas cidades aqui da Baixada Santista. É isso mesmo, viu? Não vai pintando a rua aí pensando que é a casa da mãe Joana. Tem isso, agora tem, viu? Você sabe que a Baixada Santista aí tem cidades, né? Que tem regras diferentes. É isso mesmo. Por quê? Depois que passa a Copa, fica aquela, né? Aquela imagem desgastada da Copa do Mundo, não é verdade? Então, olha, muita cidade, principalmente Praia Grande, Bertioga, Itanhaém, São Vicente e Guarujá, eles autorizam as pinturas decorativas, viu? Desde que haja solicitação prévia junto à prefeitura. Quer pintar a rua? Quer deixar bonita a rua? Vai ter que ir lá na prefeitura, isso. E pedir autorização, viu? Poderia dar pelo menos a tinta, né, pô? Não é verdade? O pessoal vai pintando toda a rua aí, ó. Tem ruas bonitas aqui, tem uma foto aqui do morador de Praia Grande. Pintou a rua inteira da Copa do Mundo, inteira mesmo. É? Aí a prefeitura foi lá e falou um monte. Não, não é bem assim não, cadê a autorização? Aí o bicho pega, viu? Que coisa. Mas tem que ter autorização, viu? Ah, meu Deus, antigamente você pintava tudo, né? Rapaz, pintava o sete. Ah, não tinha tanta frescura não, mas hoje em dia tem, né? É brincadeira. Ó, vai mandando seu alôzão no 3427-2325. Tá chegando mais sucesso na Mais FM. Ah, o pessoal já tá mandando alôzão. Daqui a pouquinho tem a perguntinha do dia também, valendo pizza, uma coca 2 litros lá da Casa Nova. Tenho pra você um frangão assado de domingo também, maravilhoso pra você. E o que mais, André Luiz? Tem um voucher da Lavô maravilhoso pra você lavar e secar suas roupas. Não mandou ainda? Então já manda aí no 3427-2325, porque amanhã dá mais. Só tá começando, hein? Olha, tá chegando sucesso pra você. Deixa eu ver aqui, ó. Ah, é verdade, o pessoal pediu já essa música hoje. Eu já mandei já, mas vou mandar de novo, viu? Que é do Zezé de Camargo. Isso, Zezé de Camargo, cada minuto na Mais FM é bom demais, hein?

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mais, tá bom demais, 9 horas e 34 minutos. Tudo bem com você por aí, tudo certo? Hoje é sabadão!

0: galera, vai mandando mensagem aí no 3427-2325. 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É sabadão maravilhoso, né? 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
1: 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Agora 9h45, vai mandando seu alusão aí no 3427-2325 pra você hoje. Tem prêmios da Mais, tem pizza, tem frango assado, tem voucher da Lavô também.

0: bonito foi, Gustavo Lima. 9h51 na Marte, bom dia pra você. Bora de Tubaína, meu povo. Vamos encher o copo de Tubaína hoje, que hoje é sabadão, tá ensolarado em toda a região, já aumentando a temperatura, hein? Já pro 20 graus aqui em todo o litoral. Ah, André Luiz, bom dia, tudo bem? Deixa eu ver, mandar um grande abraço aqui, pessoal. Alô, Wellington Gordão também tá com a gente, bom dia pra você. Trabalhando hoje, tá de folga. Alô, Matheus, lá do Cibratel, também tá com a gente hoje, mandando aquele bom dia especial pra todo mundo aqui da Rádio Mais.
1: Bom dia, abençoado aí, sabadão pra todo mundo, solzinho.
0: Isso.
1: Hoje é praia. Põe nas promoções aí, é nóis, tudo nosso, tamo junto.
0: Ei, Matheus, acordou cedo hoje, rapaz, hoje é praia, curtição. Alô, meu amigo Heraldo, Heraldo, bom dia pra você também, obrigado, Heraldo. Tamo junto, viu? Manda mais mensagem aqui, meu filho, manda um oi, oi. Alô, Vagnão, Wagner Mena também. Olha, antes de ouvir o mundo, escute a voz de Deus. A palavra é o alimento da alma. Isso tem razão, viu? Um abraço, Vagnão. Tamo junto. Quem mais aqui? A Miss Lene, lá do Guapurá. Oi, André Luiz. Bom dia. Que Deus abençoe grandemente a sua família. Obrigado igualmente pra você também, viu? É, a Miss Lene também tá sempre com a gente. Olha, tá antenada na melhor rádio aqui da Baixada Santista. E obrigado, viu, Miss Lene, pelo carinho, pela participação, pela amizade e confiança de todo dia. Tá participando com a gente aqui, né? Daqui a pouquinho tem a perguntinha do dia, viu? Daqui a pouquinho. Beijão pra você. A Mirella do Coronel também. Ô, Mirella do Coronel, tá ouvindo a gente. André Luiz, eu quero participar do sorteio da pizza de hoje. Quem mais? A Mara. Oi, Marinha. Beijo pra você também. Obrigado. Tá lá, deixa eu ver aqui, lá no Nova Itanhaém, né? Ô Mara, um beijo pra você, que Deus abençoe seu dia, viu? A Lorena, já eu ouço seu áudio, tá bom? A Lorena também mandando mensagem aqui. Oi, André Luiz, bom dia! Lindo dia de sol e hoje tem trabalho, viu? Bolachas no forno. Olha que legal! Ela manda um abraço aqui pra todo mundo, viu? E coloca no sorteio! Quem mais aqui? Ah, do sorteio também do álbum de figurinha. Boa! Deixa comigo, viu? Alô, Damião, um abraço pra você, obrigado. Volto aqui, viu? Deixa comigo, minha amiga Lorena. Beijo pra você, obrigado. Bom trabalho aí, viu? O Marino também da CESP tá ouvindo a gente. Ô, Marino, tudo bem? Aqui é o Marino da CESP. Quero desejar um ótimo sabadão abençoado pra todo mundo. Gostaria de participar do sorteio. Hoje tem sorteio de pizza, de frango assado, de voucher da Lavô. Olha, seu final de semana vai ficar muito mais feliz. Alô, Edson do Savoy também. Oi, André Luiz, quero participar do sorteio do frangão assado aí, ó. Sou Edson Silva Gomes, moro aqui no Savoy. Nossa, Rádio Mais, 87.5, boa! Um abraço pra você. Bom dia, André Luiz, quem mais aqui? Rapaz, a pessoa manda sempre aqui, mas não manda o nome. Tô tentando descobrir, viu? Uma hora eu descubro aí. Você que manda aqui, bom dia todo dia. É o bom dia mais misterioso da Mais. Impressionante, hein? Pelo amor de Deus. Me ajuda aí, produção. É misterioso. Eu já perguntei qual que é seu nome. Qual que é seu bairro. A pessoa não responde, não. Mas bom dia. Tá participando aqui, viu? Alô, meu amigão Valdemir também tá com a gente. Um abraço. A Samara também do Moarama. Mandando alôzão. Alô, Valdemir!
2: Bom dia, meu parceiro André Luiz.
0: Oi!
2: Tudo bem? Como é que você tá?
0: Estamos na luta, sempre.
2: Passando pra desejar um excelente sábado abençoado pra todos.
0: Isso!
2: E dizer, né?
0: É.
2: Hoje, sabadão amanheceu com céu de brigadeiro, hein? Coisa mais linda. Só que tá um frio
0: rapaz.
2: De doido, né?
0: Que beleza.
2: Mas faz parte.
0: Faz parte.
2: O importante aí é que não chova. É isso, meu parceiro.
0: É isso.
2: Tá? Se possível aí, toca Pablo pra nós. Faz tempo que você não toca Pablo, hein?
0: Boa, vou tocar agora.
2: É isso aí. Grande abraço.
0: Rádio
2: Mais é bom demais.
0: Tamo junto, meu amigão. Um abraço pra você.
2: Ah, e pra iniciar um sabadão aí, ó. Toca o berrante aí pra acordar o povo que tá dormindo, né? De repente aí, vai acordar nesse friozinho aí pra despertar o sabadão. Beleza? Abraço.
0: Um abraço, meu parceiro. Toca o berrante aí pra ele, meu povo. Rapaz, eu acho tão bonito. Rapaz, eu acho tão bonito, né? O som do berrantão. Ai, ai, eu me inspiro no berrante de ouro aqui. Tá bom, chega. Bora, meu filho, abre essa tubaína.
3: Potência.
0: Não pisa no rabo do gato, não, pelo amor de Deus. Olha, 9h56 agora. Aqui é uma festa, viu? É a festa dos animais. Eu tenho cavalo, tem cabrito também. O melhor é esse, eu gosto do cabrito, viu? Vambora! Tem mais aqui. Alô, Gilberto do Samano também com a gente. Alô, Gilbertão, bom dia pra você, ligadão na melhor rádio aqui da Baixada Santista, na Rádio Mais. André Luiz, manda um alôzão pra nós aqui. Grande abraço pro meu amigo. Obrigado! Obrigado, viu? Olha, me coloca no sorteio, faz tempo que não ganho. Bora, bora esquentar esse pé, meu filho, bora. Tá faltando tomar uma tubaína aí, ó. Bom dia, André Luiz, gostaria de participar do sorteio de hoje. A Jennifer Nogueira do Guapurá, beijo pra você. A Samara do Morama também. Me coloca nas promoções, André Luiz. Tem muita gente mandando mensagem, manda aí a sua. 3427-2325. Na manhã dá mais, hein? Olha aí o cara apaixonado, é o Pablo. Na Mais FM, agora 9h57 na Mais Ouvida. Tá na Mais, tá bom demais, bom dia.

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0: galera, mas tá bom demais de volta. Ah, daqui a pouquinho tá chegando Grupo Menos é Mais aí, tá? Participação do ouvinte. Quer que não toca música boa, viu? É um lançamento, né? As 10 mais pedidas, só tem música boa. As mais pedidas da Mais, que é das 5 às 6 da tarde, de segunda a sexta-feira, maravilhosamente pra você. Olha, e sabadão também vai ter, viu? Vai ter aí as 40 mais da rádio, a partir das 3 da tarde. Imagina, hein? 40 músicas na sequência pra você. Maravilhoso. É maravilhoso. Vambora aqui, bora, alô, Vini. Bom dia, Vini.
1: Alô, André Luiz. André Luiz já querendo mexer na programação.
0: Eu mexendo?
1: É você mesmo, né? A programação já tá ali, bonitinha.
0: Isso, vambora. Tranquila. Bora, bora, que hoje é sabadão. Daqui a pouquinho tem.
1: Inventa moda.
0: Daqui a pouquinho tem Jefferson Santos. Daqui a bom pouquinho. O que tem de bom hoje, Vini? Notícia,
1: olha,
0: informação.
1: Tem notícia, informação, tem perguntinha. Charada.
0: Você foi pra Praia Grande ontem?
1: Eu fui.
0: Você foi pra Praia Grande?
1: Qual o problema?
0: Você foi fazer o que lá em Praia?
1: Vamos a trabalho.
0: Quem foi?
1: Foi eu e você.
0: O Vini quase se perdeu lá no shopping de Praia Grande ontem.
1: Não, e pra estacionar o carro?
0: Pra estacionar o carro foi bom, não foi?
1: É.
0: Maravilhoso, tava cheio o shopping, nossa senhora.
1: Você não sabe se você tá no mercado, se você tá no shopping.
0: Aí o meu sobrinho.
1: Tudo misturado.
0: Pra quem não sabe, o Vini aqui da rádio é meu sobrinho, né, Vini?
1: Graças a Deus.
0: Aí pra atravessar a rua do shopping eu tenho que dar a mão pra ele.
1: E atravessar a rua? O estacionamento é dentro do shopping.
0: É, mas tem a...
1: Pensa no loroteiro.
0: Mas tem as ruas do shopping lá. Do estacionamento, as vagas, tem que dar a mão, por exemplo, você se perde lá.
1: O Vini quase. Você acha que eu vou pegar nessa raquete aí? Tô fora.
0: Olha, o Vini quase se perdeu no shopping ontem. Impressionante. Onde você tá, Vini? Eu tô aqui no andar, segundo andar.
1: Olha, a gente foi lá ver um evento.
0: Mas qual que era o shopping? O Pátio Aviação, é
1: isso? Isso. O André amou o evento. Gostou demais.
0: Maravilhoso o evento. Olha, se puder, nem me chame mais, que eu não vou, não. Pelo amor de Deus.
1: Eu comentei com a moça, mas não precisa nem vir, pô.
0: Ah, mas foi bom, foi bom. É experiência de vida.
1: Isso.
0: 10h16, bom dia pra você.
1: É errando que se aprende.
0: É isso, vambora. Ah, quem tá comigo aqui, qual é a perguntinha de hoje, Vini? Manda. Manda a perguntinha do dia.
1: Eu posso mandar?
0: Manda.
1: Então tá bom.
0: Manda. Essa eu não sei nem a resposta ainda.
1: Olha. A Dona Maria. Dona Maria.
0: Manda.
1: Ela quis presentear alguém, quis comprar. Ela comprou um vaso de flores por 20 reais.
0: Ela comprou um vaso de flores por 20 mango.
1: Isso.
0: É.
1: E vendeu mesmo por 25 reais.
0: E vendeu por 25 reais.
1: Isso. Aí se arrependeu.
0: Se arrependeu.
1: Se arrependeu.
0: É.
1: Comprou o mesmo vaso por 35 reais.
0: Por 35 mango.
1: Mas logo decidiu vendê-lo de novo.
0: Ave Maria, não para quieto também, pô. Por quanto ela vendeu?
1: Empreendedora, Dona Maria.
0: Por 85 reais ela vendeu?
1: 85 reais.
0: Meu Deus do céu.
1: Imagina.
0: Que beleza.
1: Mas no final, André, quanto ela lucrou?
0: Quanto ela lucrou?
1: Isso.
0: Aí ela fez um bom negócio no final. Né?
1: Fez um bom negócio.
0: Aí, comprou por 40 e vendeu por 85. É verdade?
1: Lucrou.
0: Lucrou demais. Quanto ela lucrou? Quanto ela lucrou? Manda aí, ó. É conta de matemática, pegadinha, viu? Mas qual que era o vaso? Era grande, pequeno?
1: Era aquele vaso japonês. Ela comprou bem baratinho.
0: É?
1: Aquele vaso é caro, né?
0: É caro demais.
1: É caro pra Dedéu, mas ela comprou barato.
0: Vai mandando aí, ó, a perguntinha do dia, hein? Botar um tic-tac pra funcionar. Bota o tic-tac pra funcionar, que vale a pena. Agora repete de novo aí. Ela comprou um vaso.
1: A Maria comprou um vaso.
0: Por 20 mangos.
1: 20 reais. 20 pila.
0: Aí ela vendeu o mesmo vaso por 25.
1: Por 25 pila.
0: Depois ela comprou o mesmo vaso.
1: Comprou de novo o mesmo. Aquele vaso japonês.
0: Por quanto?
1: 35 reais.
0: Por 35.
1: Isso.
0: Depois ela vendeu.
1: Vendeu.
0: Por 85.
1: 85 reais.
0: Rapaz, quanto deu aí?

0: de lucro, hein?
1: Não, eu não sei.
0: De lucro.
1: Qual foi o lucro?
0: Rapaz do céu, boa pergunta de hoje. Adoro conta de matemática. É pra mexer o tic-tac, viu? É, o tic-tac funcionando aí. Vai, vai, filho, manda. É, quem mais aqui? Deixa eu ver. Quem mais tá mais?
1: Deixa.
0: Ah, o pessoal já tá respondendo a perguntinha.
1: Mas já?
0: Mas errou, não tá certo não, viu?
1: Calma,
0: vamos acertar um negócio aí, vamos acertar no ar. Valô, Lenilda do Equitação, um beijo pra você. O Manuel Duarte também participando com a gente hoje. A Elaine do Carmo também tá participando. André Luiz, quero mandar um beijo pra minhas amigas costureiras do Carmo, pra irmã dela, Helena, pra Adriana. Eu sou a Eliane. Elaine, aliás. Elaine. Isso, anota direito aí, Elaine.
1: Mandou um beijão pra filha, a Mariana.
0: Mariana.
1: As amigas Helena e a minha amiga costureira do Carmo. Isso. E a Adriana.
0: Olha que beleza, pessoal, tá todo mundo ouvindo a mais lá. Obrigado, manda um abraço pro seu José também, seu José. Seu José, o homem da tapioca.
1: Alô, seu José.
0: Rapaz, adorei a tapioca.
1: Pensa
0: ontem.
1: Na tapioca gostosa.
0: Ontem encontrei o seu José da tapioca, o Zé da tapioca lá no centro, ali em frente ao Banco do Brasil, em frente à Itec Telecom. Compramos uma deliciosa tapioca.
1: O verdadeiro vendedor é o José.
0: José, sensacional. Adora tapioca.
1: Sempre meu morado.
2: Bom dia, André Luiz. Bom dia, Vini.
0: Alô,
2: ótimo
0: dia.
2: Sábado aí pra você, pra todos os ouvintes. Tamo junto, André. André, quero concorrer à pizza aí, hein?
0: Bora,
2: bom
0: meu
2: fim filho. De semana aí pra todo mundo. Valeu.
0: Você que manda. Bora, meu amigo Ayrton. Um abraço pra você. Alô, bom dia.
3: Fala, André, meu prefeito. Bom dia, hein? Tá animado hoje, hein?
0: Bora.
3: Hoje é dia de tomar as tubaína.
0: Bora.
3: Aqui é o Éder.
0: Ô, Éder. Vale.
1: Alô, Éder.
3: Radialista, hoje corretor.
0: Grande, Éder, meu amigão aí do rádio, né?
1: O Éder acabou de vender uma mansão ali.
0: Rapaz, mas fala pra você,
1: ó. Vendeu a mansão do Silvio.
0: Quer comprar imóvel, vai falar com o Éder.
1: Fala com o Éder.
0: É, fala com o Éder lá que, olha, é sensacional. O homem é bom de negócio, viu?
3: Manda um abraço aí pra todos os corretores aí da FCX Imóveis aqui no Belas Artes.
0: Pessoal da FCX Imóveis, um abração pra vocês.
3: Manda também aquele abração lá pra Aline, lá da 9 tem a M.
0: Ô, tá Aline. Ok? Aline.
3: E pra todos os ouvintes aí. E aí toca aquele modão pra nós lá.
0: É.
3: Um minuto, por um minuto.
0: Boa.
3: Alô, meu prefeito.
1: Só um minuto.
0: Tamo junto, meu parceiro, amigo Ed Carlos, abraço. Rapaz, gosto desse cara demais, viu? Cara sensacional.
1: Parceiro
0: nosso aí do mundo do rádio. Tamo junto. No FCX aí, ó. Vai lá comprar imóvel lá, hein? Ele vai comprar mansão.

0: 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Daqui a pouquinho ao vivo lá o Anderson também tá com a gente. Tá toda a turma da Rádio Mais lá hoje. 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
0: O Vini colocou na testa esses dias um adesivo.
1: Na testa? Colou. Menino da Mais.
0: Colou Menino da Mais. Verdade. Você tem um mascote da rádio que a gente vai lançar. Vai lançar esse mês ainda o mascote.
1: Vou lançar ele na parede.
0: É o mascote da rádio, é verdade.
1: É verdade,
0: é parecido,
1: André.
0: Com você, Vini. É parecido.
1: Ah, é?
0: Bonezinho.
1: É bonito,
0: tá?
1: Então.
0: Bonito o negócio, viu? Olha, ficou o mascote, ficou bonito. E o legal é que a gente vai mandar confeccionar para fazer uns bonequinhos bonitos.
1: Sério?
0: De pelúcia.
1: Ah, eu quero.
0: É, vai fazer o... Hã? Vai fazer o Vini.
1: Mini Vini?
0: Olha lá, vamos lá então, olha. Vai mandando. Manda alôzão, a perguntinha do dia. Quase ninguém acertou ainda. Já acertaram?
1: Ninguém acertou.
0: Eu acho que ninguém acertou ainda.
1: Ninguém ainda?
0: Eu acho que não.
1: Mas tá fácil.
0: Tá fácil hoje?
1: Tá muito fácil.
0: Hoje é conta de matemática. Você que fugiu da aula de matemática não pode não, viu? Alô, Maxwell do Belas Artes, bom dia pra você. André Luiz, tô ligadinho na Mais FM. Tudo beleza com vocês? Tudo certo? Olha, sábado propício para uma alegria, né? Vindo de vocês aí. Muita alegria sempre. Os melhores locutores. Me coloca no sorteio de hoje, por favor. Valeu. Bom sabadão a todos os ouvintes da Rádio Mais. É isso, Vini?
1: É isso. Aquele abraço.
0: Maxwell.
1: Maxwell.
0: Eu pensei que você ia mandar um beijo.
1: Um beijo também. Por que não um beijo?
0: É, pode ser. Bora que bora. Ele vai bater em você, viu?
1: Não é nada.
0: Alô, Marisa.
1: Parceiro.
0: Alô, Marisa. Marisa Gomes.
1: Fala,
0: também.
1: Marisa.
0: André Luiz, quero responder a perguntinha do dia. Responde, Marisa. Responde, Marisa. Marisa do Jardim Magalhães.
1: Responda, minha filha.
0: É, Marisa, eu tô esperando sua resposta aqui.
1: Isso.
0: Ó. A mulher comprou, a dona Maria comprou um vaso de...
1: A dona Maria.
0: De 20 reais.
1: 20 reais, 20 conto.
0: Vendeu por quanto?
1: Por 25.
0: Por 25.
1: Ela se arrependeu.
0: Aí ela se arrependeu.
1: Eu vendi barato.
0: Poxa vida, vendi um vaso tão bonito pra minha vizinha. Ela foi lá e comprou outra.
1: A vizinha, ó, comprou o mesmo vaso.
0: Por 35,
1: comprou, mano, da vizinha.
0: 35 reais.
1: Se arrependeu. Aí ela vendeu de novo.
0: Mas de novo, a mulher mais arrependida do mundo é a dona Maria, pelo amor de Deus. Ave Maria. Aí ela vendeu de novo.
1: Vendeu por 85 reais.
0: Ela comprou por 35, vendeu por 85.
1: Não, ela comprou por 20, vendeu por 25. Aí recomprou de novo.
0: Por 35.
1: Por 35.
0: Vendeu por 85.
1: E no final vendeu 85 reais.
0: Beleza.
1: Qual é o lucro?
0: Aí não quis mais saber do vaso.
1: Ah, não. Chega de vaso, né, pô? Você vê que ela se lasca, só se lasca.
0: Né? Enche o copo de tubaína.
1: Só compra mais caro depois.
0: Ai, ai, ai. André Luiz, estou aqui no Tenda. O Wagner Mena. Retira o adesivo aí, Wagnão. Tamo junto. Obrigado, viu? O pessoal lá do Tenda também. Ah, o Vinte foi fazer compra lá hoje. O Wagner Mena. Tamo junto.
1: É?
0: Bom dia, Rádio Mais. Bom dia, André Luiz. Sou a Sandra. Ó, Sandra. Ótimo sabadão pra todo mundo aí. Dia lindo hoje. Tá bonito o dia, né? Olha, não chove hoje nem amanhã. Daqui a pouquinho tem a previsão completa pra você. Me coloca no sorteio de hoje. Abraço a todos vocês. Obrigado. A Luciana também com a gente. Ô, Lu, beijo pra Lu também. Ela mandou: André Luiz, bom dia. Aqui é a Luciana do Guapiranga. Me coloca nos sorteios. Ofereço uma música do Henrique Juliano, a mais tocada da semana. É bonita essa música, viu?
1: E aí, ó.
0: Seja isso.
1: Seja isso. Seja isso, André Luiz.
0: É?
1: Você já foi isso? Já?
0: Lógico.
1: Claro.
0: De algumas pessoas. Vamos lá, um ótimo final de semana pra todo mundo aí, todos os ouvintes da Rádio Mais, obrigado. Ô, Luciana, a Aline também tá com a gente, bom dia. Oi.
2: Bom dia, Luiz.
0: Tudo bem?
2: Um bom sábado para todos nós.
0: Obrigado.

0: 10h36, bom dia.
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0: faltando 15 para as 11. 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Hoje estamos com o aniversariante do dia lá da equipe da Rádio Mais. Alô, Anderson, parabéns, Anderson!
1: Bom
0: dia, querida Ana Luísa, querido
1: filho, todos os ouvintes da base dele. Hoje é dia mais,
0: porque hoje é aniversário. Sou eu! Ó a musiquinha aí, ó. Eita! Felicidades aí, meu irmão.
1: Comemorando mais uma primavera, né, André Luiz?
0: Que beleza, hein? Que beleza, hein?
1: Já são 54 primaveras.
0: Rapaz do céu, não parece não, viu? Tá novo ainda, pô.
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0: Tamo junto, meu parceiro. Obrigado aí. Feliz aniversário pra você. Muita saúde, muita paz. E aproveite aí, trabalhando o seu dia de hoje, né?
1: Não, mas é bom. Eu acho que o trabalho, viu, André? Tendo trabalho, tendo saúde, o resto é só alegria, é só mais, é mais.
0: É mais muito tudo, mais.
1: Né? É mais saúde, mano. E o sol tá brilhando pra mim hoje aqui, viu? Tá maravilhoso o dia.
0: Tá maravilhoso mesmo.
1: Um abraço na turma e vem pra cá, hein? Olha, lembra de comprar meu bolo.
0: Com certeza, comprar aquele bolo maravilhoso hoje. 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Valeu, Anderson, obrigado, tamo junto.
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1: Era mais, tá bom demais. Passou por aí. Música bonita demais com um sorriso maroto. Pra mim não é. Olha, vai mandando mensagem aí porque tem promoção pra você. 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E tem perguntinha do dia também pra você que ligou o rádio agora.
2: A pergunta do dia. Perguntinha, André Luiz, a Dona Maria.
1: Você dormiu fora? Você dormiu fora da sua casa hoje?
2: Eu dormi.
1: Dormi fora hoje?
2: Eu dormi fora.
1: Você dormiu aonde?
2: Aonde,
1: cara?
2: Eu dormi? Não, eu te pergunto. Aonde eu dormi, André Luiz? Não foi lá, no
1: não
2: castelo
1: foi?
2: Não foi.
1: Na minha casa que não foi.
2: Também não.
1: Ah, então tá bom. Depois eu conto aqui, viu?
2: Depois você conta. Aonde eu quero contar?
1: A perguntinha do dia, aonde o Vini dormiu?
2: Isso.
1: Aonde
2: não,
1: o
2: não.
1: Não é essa, não?
2: Essa é outra, ó. Maria, Dona Maria. Alô, Dona Maria.
1: A Dona Maria comprou um vaso.
2: Comprou um vaso de flores por um 20 reais.
1: Eu gosto de... Sabe qual que é a planta que eu mais gosto?
2: Ah, conheço.
1: É?
2: Começa com T e termina com A.
1: Que rapaz, é o girassol.
2: Ah, não, não, não. Começa com T e termina com A.
1: Tão bonito o girassol, rapaz, né? Girassol é tão bonito, velho.
2: Começa com TR.
1: Que é isso, cara?
2: É a planta. Você gosta?
1: Não sei, não entendi essa, não entendi.
2: Começa com a letra T e termina com a letra A. Tícia.
1: Não lembro.
2: Primeira é
1: não,
2: a trissílaba, a primeira.
1: Não lembro.
2: Ó, tre. E vai.
1: Fala logo, pô.
2: Olha, a Dona Maria comprou um vaso por 20 reais e vendeu por 25 reais. Se arrependeu, né? E ela comprou o mesmo vaso por 35 reais.
1: 35 mango.
2: Depois ela vendeu de novo.
1: Por 40. Não, por 35.
2: Calma, meu filho. Por 85 reais.
1: Ah, 85.
2: Isso.
1: Que beleza. E quanto ela teve de lucro? Quanto?
2: Aí não sei.
1: Quanto
2: tinha que ter passado a Borges contabilidade pra poder saber sobre lucro.
1: É, lucro... Verdade.
2: Contabilidade e Ana Borges.
1: Vai pagar 7% aí do imposto pro governo.
2: Ah, o leãozinho vai papar.
1: Olha,
2: um pouquinho.
1: Olha, a pessoa que tá falando que ah, não vai dar nada, não vai dar em nada, você vai ver o ano que vem. Esse ano aqui, ó.
2: Tá de boa ainda.
1: O governo tá fazendo o quê? Tá deixando você, ó, com a corda solta aqui. Vai lá, bota a pix aqui, bota a pix ali, vamos lá. Vai lá, vai movimentando conta aí.
2: Gastando, vai comprando celular.
1: Hora
2: vai
1: que chegar 2027. Vai pegar tudo que você gastou, investiu,

0: preferiu de 2026, você vai ter que prestar contas lá.
1: Mas aí é dobrado, André?
0: Aí vai ter que pagar multa, é um monte de coisa, viu? Vai ser Carinha. Loucura. Quem não tá se enquadrando agora...
1: Se cuide agora.
0: E declarando que você tá ganhando, na verdade, pagando os impostos pro governo, ano que vem vocês me contam aí, tá? Só tô alertando a você. Eu também tô no mesmo barco. Mesmo barco.
1: O André comprou um carrão agora.
0: Quem se liga?
1: O Barcelona do Éder comprou mais duas casas.
0: Ave Maria.
1: Só pra alugar.
0: Rapaz, fala pra você.
1: O André compra a casa só pra alugar a casa.
0: Eu faço isso? Aonde? Uhum. Se liga, rapaz. Se liga. Eu tô precisando comprar.
1: Tá abonado.
0: Tô precisando comprar, sabe o quê?
1: O quê?
0: Paz?
1: Isso não se compra.
0: Paz dos cartões.
1: Isso se conquista.
0: Paz dos cartões
1: isso
0: de crédito.
1: Isso é bom. Cartão de crédito, não me ofereça cartão de crédito, pelo amor de Deus.
0: Não dá certo, olha.
1: Não tem como.
0: Quem tá mandando mensagem aqui? É bom um cartão sem limite, o Vini tem.
1: Eu não tenho nada.
0: Bom dia, André Luiz, abençoado sábado pra você, me coloca no sorteio de hoje. Ana Pradoninha, beijo pra você. A Marina, lá do Morama também com a gente, eu quero, bom dia, quero participar das promoções, um beijo, Marina. O Wagner também. Alô, Wagner, lá do Corumbá. Tá mandando mensagem aqui. Estamos aqui curtindo desde cedo a melhor junto com vocês. Estamos aqui, ó, com visitas hoje.
1: E a cunhada
0: Michele. Cunhado Marcelinho Carioca, não, Marcelinho. A sobrinha Isabelle. De São Paulo. Todo mundo corintiano lá,
1: viu? Rapaz, graças a Deus.
0: Todo mundo corintiano, não é verdade? Abre aquela tubaína, merece. Ué?
1: Mas Vagnão vai gastar uma grana hoje, hein?
0: Vai mesmo, ó. E aí, manda um abraço pra eles. Oferece uma música sertaneja da sofrência pra minha cunhada Michele. Essa gosta de sofrer demais. Ó, um beijo pra minha esposa Adelma, pro meu filho Yudi, ele tá mandando aqui. Alô, Vagnão, um abraço, obrigado, viu? Família maravilhosa.
1: Porque a Adelma vai ter que fazer torta de frango hoje, é uma barbaridade.
0: Rapaz, hoje vai ter
1: o que jogo. O que vai de frango hoje?
0: Hoje tem jogo da seleção.
1: Jogo da seleção brasileira.
0: Contra o Egito.
1: O Egito.
0: E aí, vai?
1: É a mistura, André.
0: Vai ganhar ou não vai?
1: Tem que ganhar.
0: Você acha?
1: Mas do outro lado tem jogadores bons.
0: Olha, e sábado tem que cracks. Vem, sábado que vem começa a Copa.
1: Começa a Copa.
0: De uma vez por todas.
1: Graças
0: Estamos ansiosos para a Copa do Mundo. E o Brasil...
1: E o Neymar vai estrear?
0: Eu vou torcer muito pro Brasil esse
1: vai
0: ano.
1: Vai torcer, André?
0: Vou torcer mesmo.
1: Pra ser hexa?
0: Não ia fazer isso.
1: Ah, não?
0: Mas como um bom brasileiro, eu tenho que torcer para o
1: tem
0: time...
1: Tem que torcer.
0: Para a seleção brasileira. Pode ter certeza disso. Alô, bom dia. Quem fala, Jurema, também tá com... Ô, Jurema, bom
1: Alô,
0: dia.
1: Alô, Jurema, o que deu?
2: Bom dia, André Luiz. Bom dia, Vini. Bom dia, ouvintes da Rádio Mais FM.
0: Oi.
2: Hoje o meu alô especial...
0: Pra quem?
2: Vai pra Ingrid, do restaurante Oficina da Fome.
0: Ó, que beleza.
2: Quero desejar pra ela um feliz aniversário.
0: Parabéns.
2: Que ela aproveite cada vez mais o dia, a vida dela... Que ela seja abençoada pelo Senhor.
0: É isso.
2: Parabéns. Muitos anos de vida.
0: Amiga Ingrid, fazendo aniversário.
2: Cada mais tá bom demais.
0: Ei, minha amiga.
2: Quero
0: Jurema.
2: Ouvir a música.
0: Manda.
2: Retrovisor.
0: Gustavo
2: Ofereço
0: Lima.
2: Pra Ingrid, da Oficina da Fome. É uma pessoa incrível, ela. Ela e a família dela, né?
0: Sempre. Beijão pra ela aí, feliz aniversário sempre.
1: Parabéns pra Ingrid.
0: É, menina, manda ver mesmo, viu?
1: Eu perguntava pra Jurema, André Luiz. Jurema, o que deu com o seu celular, minha linda? Ela ficou triste, André Luiz, que o celular dela quebrou o conector e caiu no chão, trincou a tela.
0: Poxa vida, que coisa.
1: Ficou sem celular.
0: Tadinho.
1: E agora tá mandando no WhatsApp. Jurema, o que deu no celular?
0: Ô, Jurema, o Vini tá preocupado, quer comprar outro pro seu Vini aqui.
1: Eu não...
0: Bom dia, André Luiz. Bom dia, Vini. Aqui é a Janaína do Jardim Coronel. Passando para desejar um ótimo sábado a todos. Quero participar das promoções hoje. Pedi uma música do Henrique e Juliano. Qualquer uma. Deus abençoe. Essa música não tem. Qualquer uma, não.
1: Qualquer uma não tem. Tem que ser já isso.
0: Beijo.
1: Se quiseres.
0: A Jurema tá falando isso, olha, quer ganhar um mesmo, viu, Vini?
1: O
0: Vini vai providenciar para você.
1: Não,
0: o Vini é bom
1: não
0: coração.
1: Pode fazer promessa.
3: Oi, bom
1: político.
3: Dia. Tô mandando áudio pra dizer bom dia, seu Luiz. Tudo bem com o senhor? A ver se você vai ficar bravo hoje. Quando você ficou bravo, que chamou você de seu Luiz?
1: O seu Luiz.
3: Brincadeira, tá, André Luiz?
0: Ô, Lia, um beijo.
1: Alô, Lia.
0: Ô, senhora Lia, um beijo.
1: Senhorita. Você não sabe. Ô, seu Luiz, vai aproveitar esse sol. Vai almoçar.
0: Seu Luiz comeu tapioca ontem.
1: Seu Luiz comeu tapioca, tapioquinha.
0: Tá uma delícia, viu?
1: Vai tomar banho de sol.
0: Isso.
1: E daqui a pouco vai lá na lotérica pagar a conta,
0: o Vini,
1: tá?
0: O Vini de dia. De dia ele trabalha na rádio e de noite ele é cuidador, viu?
1: Ah, é?
4: bom dia, André. Bom dia, Vini.
1: Bom dia.
4: Tô passando pra desejar um sábado abençoado, né? Saúde e paz pra nós. Deus abençoe esse dia de hoje.
0: Ô, minha amiga Zé.
4: Mais uma semana que estamos começando. Bom dia, André. Bom dia, Vini.
1: Bom dia.
4: Tô passando pra desejar um sábado abençoado, né? Saúde e paz pra nós. Deus abençoe esse dia de hoje.
0: Ô, minha amiga Zé.
4: Mais uma semana que estamos começando.
0: É isso.
4: Seja uma semana iluminada, abençoada de saúde, tá bom?
0: Sempre.
4: Um cheiro grande pra você aí, Vini. Que Deus abençoe todos vocês.
0: Obrigado. Ô, minha amiga Zé.
4: Minha amiga Célia.
0: É.
4: Vamos que vamos. Tá lindo o dia hoje.
0: Tá lindo, né?
4: Seja um dia iluminado.
0: Tá maravilhoso.
4: Beijo do coração.
0: Beijo.
4: Todos aí. Toca uma música aí boa pra mim. Bom?
0: Mando. Manda, meu amigo. Ô, minha amiga Zé. Beijo, Zé.
4: Sua risada do Vini é muito linda. Vini.
1: Tá aqui.
0: O Vini força a risada. O Vini
1: eu
0: força.
1: Não forço nada, Zé. Zefinha tava dodói, Zefinha.
0: Tava dodói,
1: tá
0: Zefinha.
1: Melhor, Zefa.
0: Ô, Zefa.
1: Melhores.
0: Vai ter um pé de bananeira no quintal da Zefa. Ela distribui banana pra todo mundo.
1: Mas ela saiu de.
0: É maravilhosa. A vizinha que deu o pé pra ela.

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2: Tá na mais, tá bom demais. 11h16, bom dia pra você. Tá chegando a participação do ouvinte. Alô, bom dia. Quem fala comigo aí, manda alôzão no 3427-2325.
3: Bom dia, meu amigo André Luiz.
2: Bom dia.
3: Bom dia. Passando pra deixar aquele dia abençoado a você, meu amigo.
2: Tamo junto.
3: Muita paz, muita luz, muita energia, saúde, sabedoria.
2: É isso mesmo.
3: E a todos os amigos da Rádio Mais, um grande abraço e um sábado abençoado e um final de semana maravilhoso.
2: Amém.
3: Aos meus amigos do bar, é proibido entrar bêbado, só sair.
2: Só sair manguaçado.
3: Pode tomar tubaína gelada. E, em especial, a Neide, ao Chico, ao Antônio.
2: Alô, Chico,
3: a Suzane,
2: Suzane.
3: Ao Paulo Japonês.
2: Paulo
3: ao
2: Japonês.
3: Damião, a Lígia, o meu sobrinho Luiz, e todos sem exceção.
2: É.
3: E venho também agradecer. Ganhei ontem no programa do Kaique aquela feijoada do restaurante Família, que hoje eu vou buscar e vou saborear.
2: Que beleza, hein?
3: Muito obrigado.
2: Tamo
3: graças
2: junto.
3: A Deus, abençoando a vida de vocês.
2: Tamo
3: e
2: junto.
3: Todas as promoções é Nelson da Praia do Sonho.
2: Ô, Nelsinho. Bora aqui, bora, Nelsinho.
1: Ô, Nelson.
2: Lá na Praia do Sonho.
1: Vai mandar também ver na feijoada.
2: Agora, se o Vini tivesse, 10%,
1: não, 1%
2: da alegria e da disposição,
1: da Nelson, vontade de viver.
2: O Vini tá parado aqui pra casa.
1: O Nelson é demais.
4: Bom dia, André Luiz.
2: Oi.
4: Bom dia, Vini. Tudo bem com vocês?
2: Tudo ótimo.
4: É aqui a França e Bertelão.
2: Oi, Fran.
1: Alô, Fran.
4: É, o Vitor Hugo tá aqui correndo pra lá e pra cá.
2: Eita.
4: Então. A resposta é R$175.
2: Olha.
4: E quero participar do sorteio.
1: Mas o cara
4: tá.
2: É, minha amigona, é a perguntinha do dia. Responde aí, ó. Vai, Vini. Uma mulher comprou um vaso de 20 mangos.
1: Isso, 20 pila, é?
2: Vendeu por quanto?
1: R$25.
2: Depois ela se arrependeu e comprou.
1: Tadinha.
2: Comprou por 30.
1: Isso, é 35. Isso?
2: Por R$35. Aí depois,
1: e vendeu de novo.
2: Vendeu de novo. Falou, não quero mais saber esse vaso aqui em casa. Vendeu por R$85.
1: R$85.
2: Aí vem a pergunta, quanto de lucro ela ganhou? O pessoal tá respondendo.
1: O lucro
2: aí,
1: da Dona Maria.
2: O pessoal tá respondendo, 90, 87. O Vini acha que é R$98.
1: 98? Tá caro.
2: Alô, banda.
5: Bom dia, André Luiz. Bom dia, cadê você? Cadê você? Tá aí escondidinho atrás do seu jeito.
1: O seu Luiz tá aí, pô.
2: Ah, eu fico ganhado assim, menina. Só aquelas crianças que não tem vergonha?
1: Sei. Ai, tia, não me elogia
2: não. Não, não me elogia não, eu tô aqui.
5: Aqui é a Cida Calazans. Nossa, olha, Cida. Eu quero ouvir uma música do Gustavo Lima, o Retrovisor.
2: Bora.
5: Vou mandar para minha nora, tá? Natiele,
2: os filhos
5: e a todos daí da rádio.
2: Todo mundo.
5: Cadê o Vini? O Vini já foi dormir, é?
2: Ah, o Vini tá aqui.
1: Já acordei.
2: Tá com a naninha dele ainda.
1: Você vai ver, eu vou te mostrar o cheirinho.
2: Olha, você sabe que o Vini dormiu aonde hoje?
1: Diga, André Luiz.
2: Não sei. Fale. Pergunte pra mim onde o Vini dormiu
1: onde
2: hoje.
1: Onde eu dormi hoje?
2: Rapaz, eu queria saber, viu? Porque não dormiu na casa dele.
1: Não foi no estabelecimento que fechou, não foi, não?
2: Não dormiu na casa da namorada. Não dormiu também na minha casa. Dormiu na praça hoje.
1: Não dormi em casa.
2: Rapaz,
1: foi numa casa, mas não dormi na minha casa.
2: Rapaz, mas não, na casa da sogra não fui.
1: Também não.
2: Olha quem mais aqui. A Miss Lene mandou aqui a conta magnífica. Ela botou até no papel, viu?
1: Ah, é?
2: Não sei se você tá certa não, hein, Miss Lene. Será?
1: Vamos ver.
2: Será que é só isso? Olha que beleza, hein? Nem vou falar a resposta aqui, senão todo mundo vai correr atrás aí da resposta.
1: A Miss Lene tá querendo gabaritar.
2: Gabaritou, eu acho, hein? Alô!
6: Bom dia, André Luiz. Bom dia para todos os ouvintes da rádio Mais e Mais.
2: Tamo junto.
6: Eu sou da rádio Mais do que a Mais. Eu quero participar do sorteio do Expedito aqui, do Nova Sião.
2: Ô, meu amigo Expedito, um abraço.
6: Uma música bonita aí que eu ofereço para todo mundo.
2: Tamo junto.
6: Tenha um final de semana abençoado para todos nós.
2: Amém. Obrigado, meu amigo Expedito. Tá todo dia ouvindo a rádio com som alto, viu? Alto e bom som. O nosso amigão Expedito sempre com a gente. Quem mais aqui? Alô, meu amigo José!
7: Bora aqui, bora, meu prefeito, André Luiz, o futuro prefeito do povão. Bom dia, Vini, casquinha de bala, vamos, vamos pra cima. Feliz sabadão. E você sabe, né? Sabadão com a mais é bom demais.
2: Sempre.
7: Vamos. Rapaz, você acredita que estão vendendo camisa aí no Brasil a R$300 tailandesa? Pessoal, rei da camisa comigo. Isso. Chama a gente aqui, camisa do Brasil.
2: Vai, Brasil.
7: Antes da Copa, até então, R$160 pra você que quer comprar a camisa do Brasil. Chama a gente aqui, tá? E vamos que vamos, hein? Vamos que vamos, porque o nosso prefeito aí, ó, vai se eleger na próxima eleição, André Luiz.
2: Que isso?
7: O prefeito povão, pessoal.
2: Aonde que eu sou candidato? Aonde?
7: Deixa eu entender essa pergunta aí. A dona Maria comprou o vaso por 20, vendeu por 25, depois comprou por 35 e vendeu por 85, é isso?
2: Isso.
7: Porque se for nessa questão aí, o lucro dela é R$55.
2: Só isso?
7: Será? R$55. Agora, se ela comprou o vaso por 40 e vendeu por 85, o lucro dela é R$50.
2: E agora, hein? Mas ela se arrependeu e se ela comprou de novo?
8: Mas o... É? Mas o imposto do vaso?
2: Menos 27%
8: isso,
2: do vaso.
8: Tem a taxa.
2: Ai, meu amigo José, um abraço. Alô, Marinha também tá
9: bom
2: com a gente.
9: Bom dia, rádio mais.
2: Oi.
9: Sou muito mais, agora eu ouço direitinho pelo celular.
2: Que beleza.
9: Me coloca nas promoções. Eu sou mais, muito mais. Manda uma música boa pra mim aí, do Belo.
2: Belo.
9: Ou do Pixote.
2: Ou do Pixote.
9: Bom dia, eu sou mais, muito mais.
2: Ô, minha amiga Marinha, beijo.
9: André, bom dia.
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2: 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Além do FM também na 87.5, você também pode nos ouvir sempre, né, Marinha? Manda.
9: Muito mais com você, um sabadão. Se você puder,
2: manda.
9: Coloca a música do Thales Roberto.
2: Thales Roberto.
9: É um louvor muito lindo. Obrigada. Bom dia, sou mais, muito mais.
2: Ô, minha amiga Marinha, um beijo pra você. Obrigado, que Deus a acompanhe sempre aí. Esteja com você. Alô.
10: Ô, André.
2: Oi.
10: André não, né? Seu Luiz.
2: Rapaz do céu.
10: É, o lucro do vaso foi de R$55. Ô.

0: Seu Carlos, um abraço pro seu Carlos.
1: Seu Carlos tem que estar, ó.
0: Será que ele
1: tem
0: tá
1: que pedir bênção pro seu Luiz.
0: seu Carlão e seu Carlinhos.
1: É isso.
0: Tem dois Carlos lá, rapaz, impressionante, né? A Lia.
1: Ai, ai,
0: tá re...
1: A Dona Lia.
0: A Dona Lia está sempre aí com os melhores Carlos da vida
1: acompanhada.
0: Dela. Um abraço pra vocês, tudo de bom, viu? Deus abençoe. Alô, Fidelis, bom dia.
2: Bom dia, Drezão. Bom dia, Vini. A dupla mais famosa do rádio. Aqui. Aqui, vou te falar que chegou.
0: É.
1: Quem?
0: Tá com o saco no rádio ainda, não? Não, vocês, tudo de bom, viu? Deus abençoe. Alô, Fidelis, bom dia.
2: Bom dia, Drezão. Bom dia, Vini. A dupla mais famosa do rádio. Aqui. Aqui, vou te falar que chegou.
0: É.
1: Quem?
0: Tá com o saco no rádio ainda, não? Não, cadê o saco? Não, o rádio no saco, é isso? Não, não, deixa eu explicar. Deixa eu explicar. Ele colocou o rádio dele, o rádio, dentro de um saco plástico.
1: Isso.
0: Deixa eu explicar.
1: Eu lembro.
0: Você lembra disso?
1: Lembro.
0: Aí ele marrou na bicicleta e foi embora.
1: O saco com rádio.
2: Ô, meu amigão, o Serrador Café, o Pastor Alex. Eu vou fazer um conversinho aqui com ele.
1: O quê?
2: E é nóis, toca uma música boa aí pra nós. Aí eu ofereço minha esposa Dora pra. Pra vida, pra meus netos, minha filha, meus netos, meu genro Marinaldo, e é nós, tamo junto. Eu não aguento mais Serrador de Café, ô gente!
0: O Serrador de Café, aquele que cara que toma café. Toma café e não paga.
1: Não paga?
0: Não leva pó de café.
1: Caloteiro!
2: Só... O André, e o Vini, por favor, agora, falando sério. É só zoeira isso aí.
0: É.
2: Tem você um louvor, bom, aquele bem que você gosta, esqueci quem é aquele louvor lá, mas.
0: Vamos.
2: Qual é um louvor aí pra nós?
0: Bora.
2: Ah, tem também escutar um louvor, né?
0: É bom também, né?
2: Oh, Jesus do céu, glórias a Deus.
0: Oxigenamente, não é verdade, Fidelis? Um abraço pra você, Fidelis. Deus abençoe, a gente brinca aqui, se diverte. Porque é mais, é sempre mais. Bom dia pra você, obrigado.
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0: 11:33, bom dia!
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0: aí, sucesso pra você com Jorge Matheus, cantada boba. 11h46 a mais, alô Homem-Aranha.
1: Alô André Luiz, o que o André já deu de cantada boba?
0: O Homem-Aranha tá aqui hoje, Homem-Aranha.
1: Homem-Aranha?
0: É verdade.
1: Por que Homem-Aranha?
0: Se empedura em qualquer lugar.
1: Que isso? Tô fora.
0: Pensa, já conhece alguém Homem-Aranha?
1: Ah, é. Hoje o André já postou.
0: O cara que é Homem-Aranha se pediu.
1: Já mandou carta,
0: lugar,
1: né, André? O André já mandou Pix, já mandou carta.
0: O quê?
1: Já mandou fax.
0: Hoje? É. Rapaz, já mandei tudo já.
1: Já foi
0: mandei,
1: tudo.
0: Mandei tudo. Ó, 12 minutos pro meio-dia, mas já, rapaz do céu, hein? Rapidinho, passa tão rápido o dia, né?
2: Fala, André Vini, galera da Mais. Ó, a perguntinha aí do dia. É, ela lucrou R$45.
0: R$45.
2: É, se você puder mandar o contato da Dona Maria, que eu preciso aprender muito com ela sobre vendas. Porque ela é boa vendedora, ela não dá curso, não. Denis Nogueira dos Faróis, bom feriado. Final de feriado, né? Bom final de semana.
0: O ruim que ela se arrepende, e compra de novo, né? Ela se arrepende e compra de novo, meu filho. Boa.
1: Dona Maria Coach.
0: Um abraço, Denis, lá do Belas Artes também com a gente, o Denis dos Faróis. Alô, bom dia.
3: Alô, Vini, bom dia, meu amigo André. Tudo bem com vocês?
0: Tudo certo.
3: Estão?
0: Tudo beleza.
3: Chegou o final de semana.
0: Graças a Deus. Graças a Deus.
3: Olha essa questão aí que vocês estão falando aí de hoje aí, eu acho que é R$40 aí que ela teve de lucro, hein?
0: R$40 de lucro?
1: R$40.
0: Ela pegou um vaso, comprou por 20.
1: Isso.
0: Vendeu por 25. É isso?
1: Isso aí, vendeu por 25.
0: Comprou depois de novo.
1: Se arrependeu e comprou o mesmo vaso por R$35.
0: E vendeu por 85 mango.
1: Isso.
0: Quanto aí? Quanto ficou de lucro?
3: Mas é isso aí. Se tiver errado, vocês avisam aí. Mas vamos que vamos. Meu amigo, se você põe uma música pra nós aí, beleza?
0: Manda.
3: O Raul Seixas, o show. Oitão. João Giovanni, beleza?
0: Valeu, ei, obrigado. Amigão, manda um abração pra sua vovó, Tereza, já tá de alta, já, Tereza?
1: Alô, Tereza.
0: Ô, minha amiga Tereza. Beijo pra ela, viu? Obrigado, sempre aí ouvindo a gente. Já passou um momento difícil agora, que todo mundo passa, né? Mas agora tá tudo bem, graças a Deus. Vai dar tudo certo, viu? Já deu. Alô, Tati, da 930, também a Tati com a gente. Beijo pra você, Tati. Tá participando do sorteio de hoje. Hoje é aniversário da Bianca, André Luiz.
1: Opa!
0: Manda os parabéns pra ela. Ô, Bianquinha, parabéns pra você.
1: Alô,
0: felicidades,
1: Bianca.
0: Viu? Felicidades aí pra você. Muita saúde, muita paz. Alenilda, feliz da vida, que hoje tem bolo, tubaína e churrascada também tem que ter, viu?
1: Poxa! Tem que ter churrasco e Leonardo tocando.
0: Isso, Leonardo, liga lá em casa. Quem mais? Alô, minha amiga Vânia, mandando alôzão. Oi, bom dia, André Luiz.
1: É,
0: olha,
1: Vânia.
0: Quero mandar um beijo pra minha amiga Helena, lá do Cibratel 2.
1: Oi, Helena.
0: E pedir que anotem o nome dela aí pro sorteio, por favor.
1: O meu nome.
0: É o meu nome.
1: A Helena que participe depois.
0: Que isso, Vini?
1: Eu tô brincando. E saudade da Helena. Por onde anda, Ei, a
0: por
1: dona
0: onde
1: Helena?
0: Por onde anda, dona Helena?
1: Tá comprando vaso, é?
0: Oi, Helena. Beijo pra você. Feliz semana, muito mais aí, mais, obrigado. Quem mais aí tá mandando alô? Ô, Ranieri, bom dia.
4: Vini, aos demais companheiros da rádio aí, guerreiro de fé, que não enfraquece.
0: Não enfraquece.
4: Bora que bora, sabador, esse sol maravilhoso.
0: É, rapaz.
4: Aquele pouco de, um pouquinho

0: pouquinho de frio, né?
1: Um pouquinho, né?
0: Só mas
1: pouquinho.
0: O guerreiro não enfraquece. Bora que bora.
1: O Vini tá de touca hoje.
0: Então, não. Quando as promoções aí.
1: É peruca que você usa?
0: Aí, aquele sal.
1: Ele não usa peruca? Tá parecendo que tá usando
2: que
1: peruca.
2: Que conversa é essa, André Luiz?
1: O peruquinha da rádio, Vini, hoje. Tá parecendo que tá usando peruca.
2: Meu Deus do céu. Olha só, por isso que eu cortei o cabelo.
0: Vai Marquinho.
1: Ô, Márcio, Marquinho.
0: Os guerreiros lá do Samando, lá, o Fernando, Léo, o Thiago.
1: É.
0: Repositor, Moisés.
1: Ô, Moisés.
0: Lília, Rúbia.
2: Moisés, junto. Sempre com o cachado.
0: Henrique, sobrinho.
1: Tamo junto.
0: Família Goretz, Nato, é. Peppa Pig. Peppa Pig, Fábio Muniz.
1: Tamo junto.
0: Luizinho Emanjá.
1: Ô, Luizinho.
0: Filhote do Coronel, todos sintronizados na Rádio Mais FM. Bora que bora, cuida.
1: Tamo junto, meu parceiro.
0: Não pode parar.
1: Nunca para, hein? Nunca para.
2: Alô, Ranieri.
0: Bora tomar aquela tubaína, comer bora. Aquela feijoada.
1: Abre, meu filho, a tubaína.
0: Fui.
1: Rapaz, depois de duas tubaínas.
0: Bora, Ranieri.
1: Vamos animar mais aí. Depois de duas tubaínas, vira.
2: Ranieri já tá naquele modo, né?
1: O quê?
2: Descanso.
1: Descanso, é?
2: Tranquilo.
1: Ah, que beleza.
2: Sereno.
1: O Vini tá sempre assim também, 100%, né, Vini? 100% sereno. Lindo, maravilhoso esse menino. Oi, minha amiga Bete!
3: Bom dia, André Luiz, bom dia, Vini, tudo bem?
1: Tudo jóia.
3: Bom final de semana para vocês, bom sábado, um lindo sábado maravilhoso.
1: Obrigado.
3: Tá hoje, só um ventinho gelado.
1: Ventinho gelado.
3: E eu gostaria de ouvir uma música da... pode ser do Zeca mesmo, sabe que eu sou fã do Zeca, né? Ou Zeca ou Alcione. Pode ser qualquer uma música deles. Deixa a vida me levar. Da Alcione, meu ébano. O que vocês tocarem para mim, tá bom. E ofereço para todos os ouvintes, pra minha, especialmente para minha amiga Mari, para minha nora que está em casa, a Josi.
1: Minha amiga, um beijo para você.
3: Pro meu filhão, que eu amo muito de paixão esse meu filho, viu?
1: Ah, que bom, né?
3: Tá bom? Beijo no coração de vocês aí. Amo muito vocês.
1: Obrigado, igualmente.
3: Não vou nem falar para me participar das promoções, que eu sei que vocês podem participar mesmo. Então, tamo junto e misturado. Beijo no coração de vocês dois, tá bom?
1: Obrigado, Bete.
3: Beijo,
1: Bete.
3: Luiz e o Vini. E o meu Telzinho que tá aqui do meu lado, meu papagaio lindo.
1: Ah, é o Tel?
3: Eu assumia pra eles, Tel. Ele assobia. Só de ver, coisa mais linda. Né, amor?
1: Tá bom. Papagaio.
3: Obrigada,
1: fala mais.
3: Viu, gente?
1: fala igual o papagaio, Vini.
2: Oi, tudo bem?
4: É assim que fala, dia, André. Bom dia, Vini. Tudo
1: bom
4: bem
1: dia.
4: Com vocês?
1: Louro Vini. Tá atendendo o quê?
2: Alô, Maria.
4: Prazer de ouvir essa música.
1: Ô, Maria.
4: Do Henrique Juliano.
1: Henrique Juliano.
4: Vocês colocaram aí no...
1: Boa, né?
2: No status.
1: Seja isso.
4: Status.
1: Isso, é o status.
4: Tá bom? E participar de sorteio.
1: Boa.
4: Tenha um bom dia aí pra todos.
1: Ô,
4: hoje
1: minha linda.
4: Hoje eu tô falando pelo nariz, tô gripado.
1: Ô, tadinha.
2: Tá igual eu.
1: Olha, o pessoal tá pegando gripe, vem influência, não sei o que lá, é H1N1. Ó, que tem de gripe
2: tá
1: aí, ó. Eu tenho medo disso aí, de gripe, nossa senhora. Porque aí o meu trabalho não flui, né? Porque aí já é, aí acabou. Aí, me tire disso aí, hein? Não vem jogar coisa aqui, não. Beijo pra você, Maria. Ó, o Davi também tá com... Bom dia, como está? Gostaria de participar do sorteio? Estou bem, e você? Da camisa do Brasil.
2: Camisa do Brasil, álbum e os pacotes.
1: Os pacotinhos de figurinhas. Você já tem... Quantas figurinhas você já tem, Vini?
2: Olha, André Luiz.
1: Ah, não pegou figurinha?
2: Ainda não.
1: Nada?
5: Querido, um abraço a todos aí da rádio aí. Passando pra desejar um bom sábado.
1: Ô, José.
5: Me coloca nesse sorteio aí.
1: Bora.
5: Bora que bora. Chama, cuida.
1: Segura
2: a cachorrada na brava.
1: Segura o cachorro.
6: Bom dia, André Luiz. Bom dia, Vini.
2: Bom dia.
6: Sábado daquele jeito. Toca o hino do Corinthians aí pra nós.
1: Com certeza que é.
6: Deixa eu te falar, meu querido. Toca uma música de romântico apaixonado.
1: Não, não, já tá tocando o Corinthians aqui. Deixa quieto.
2: Deixa o Corinthians.
1: Apaixonado.
6: Sou um louco romântico.
1: Olha, por quem?
6: Do Henrique Juliano.
1: Tá, mas manda pra quem?
6: Quero oferecer aí pra todos os ouvintes apaixonados.
1: Isso, Vini.
6: E pra minha princesa Evelyn do Jardim Coronel.
1: Ô, Evelyn, olha só, o homem tá apaixonado.
2: O Pablo.
1: O Pablo.
6: Olha, aqui é o Pablo da Manubela Rações e Acessórios para o seu pet.
1: Ô, Pablo da Manubela Rações e Acessórios.
6: Minha rádio é mais. Eu sou muito mais. Tá na mais é bom demais.
1: Ô, meu amigão, um abraço.
6: Valeu, meus
1: pra
6: queridos.
1: Você.
6: Um forte abraço.
1: Tamo junto. Olha,
2: ô, Pablo, vamos fazer aquele arrocha romântico.
1: Aquele arrocha romântico maravilhoso. Só o Vini sabe, viu? Vini, onde você dormiu essa noite mesmo?
2: Você foi, você que sabe.
1: Hã?
2: Você sabe?
1: Na ex?
2: Então você

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1: Tá na Mais, tá bom demais, de volta, meio-dia 10, na Mais FM, vai mandando mensagem aí, ó. 3427-2325, alô, bom dia!
2: E André, bom dia, Vini, sábado, bebê, um ótimo sábado para todos vocês, da rádio, os ouvintes, minha família, quero participar das promoções e também gostaria de pedir uma música do Raça Negra, Jeito Felino.
3: Jeito Felino?
2: Ou miau. Da Ana Castelo. Boa. E do Zé Felipe.
1: Zé Felipe
2: também. Boca Mendes. Preço para todos os ouvintes, para todos da rádio, para minha família.
3: É a música do André.
2: E o resultado da conta é 40, ela lucrou. Diga. R$45.
3: Eita.
4: Bom dia, André Luiz. Bom fim de semana a todos. Eu gostaria de escutar uma música do Samba Crio.
3: Samba Crio?
4: Participar das promoções.
3: Samba Crio é maravilhoso, romântico. Né? Eu tô falando, André.
1: Eu tô só escutando.
3: Tem um pessoal aqui, tem uma pessoa.
1: Que foi, Vini? Vamos lá, Vini!
3: Tá passando muito bem?
1: Me ajuda aí!
5: E aí, André, Vini, passando pra deixar um salve mensal pra nós. Me compre o sorteio da pizza da Casa Nova, por favor. Hoje eu vou ganhar.
3: Tá concorrendo.
5: Ah, e até vendi a casa própria com R$90 mil. Tá na Mais, tá bom demais. Aquele abraço, André, Vini, bom fim de semana pros dois, hein?
3: Não tô sabendo, não.
1: O quê?
3: A casa própria?
1: 90 mil?
3: 90 mil?
1: Mas onde, meu filho?
3: Ah, mas tá falando de vaso de R$35, você tá em 90 mil, João?
1: Rapaz, rapaz do céu, hein?
3: Homem é visionário.
1: Eita, Marcão, alô, Marcão, obrigado. Quem mais aqui, ó? O Américo também tá com a gente. Bom dia, alô, meu amigo Cosme.
6: Bom dia, bom dia, bom dia, Poternusa e Cateto, a dupla dinâmica.
1: Cateto e Poternusa
6: e Cateto, lembra dessa? E aí, meu prefeito?
1: Fala,
6: meu
1: prefeito.
6: Ih, casca de bala.
3: Tô por aqui.
6: Eu nem entendi a charada de vocês, a pergunta
3: não?
6: Aí, mas...
3: Não.
6: Ultimamente eu não ganho nada, né? O pessoal tá ganhando muito, muito prêmio, mas...
3: Você mora lá na casa do chapéu? Né?
6: Ô, André.
1: Oi.
6: Aqui onde eu moro aqui, cara, tem muito pé de goiaba, hein?
1: Tem
6: bastante pé de goiaba aqui, cara. O pessoal não tira, não. Eu vejo muita goiaba no chão, os bichos tudo comendo. Ninguém come, não, as goiabas aqui.
1: Ih, rapaz. Rapaz, ó.
3: Excesso de goiaba.
1: Eu não posso ver um pé de goiaba.
6: Bom dia, André. Bom dia, Vini.
3: Bom dia.
6: É, pai. Sabadão. Céu limpo aqui, mas o frio tá um friozinho.
1: São Paulo.
6: E aí, como é que tá? Manda música bonita pra nós.
1: Bora.
6: Se tiver aquele louvor lá do Padre Marcelo, Noites Traiçoeiras e o Belo. Manda pra nós, tamo aí. Bom final de semana a todos.
1: Bora!
6: Tamo junto.
1: Um abraço, Cosme! Rapaz, alô, o Cosme. Pé de goiabeira é importante, viu? É maravilhoso.
3: Olha, André, o Tarso tá mandando um alô também. Bom dia, André Luiz, minha Copa aí na Autopeças 3G. Um Boa. Ótimo sábado pra nós e vai Brasil, meu amigão! Aquele abraço pro Tarso.
1: O Tarso também
3: mais
1: com a gente.
3: Dia. Mais um bom dia. Américo corintiano. Bom dia, meus amigos.
1: O
3: Quero
1: Américo.
3: Participar dos prêmios e torcendo pra ganhar a camiseta do Brasil.
1: Boa.
3: Américo Gomes, Américo tem que mandar. Américo, tem que mandar. A minha Copa é na Autopeças 3G.
1: Boa, gostei
3: minha
1: também.
3: Minha Copa viu? É na Autopeças 3G, tem que mandar,
1: uma camiseta,
3: Américo.
1: Uma camiseta.
3: Isso.
1: Mais um álbum de figurinha.
3: Capa dura, firme.
1: Com
3: 82 figurinhas.
1: 82 figurinhas, que beleza.
3: Rapaz, é chance de ganhar.
1: Só mandar aí.
3: Só não vai ganhar o Neymar, que o Neymar
1: sorteio,
3: não tá.
1: Sorteio por dia 20.

0: 20.
1: Dia 20?
0: É, vai ter uma camisa.
1: Maravilha.
0: Quanto que é uma camisa da Nike, oficial?
1: Ah, é cara.
0: É caríssima.
1: Muito
0: e
1: cara.
0: Você vai ganhar na Mais FM também na Autopeças 3D, viu? Original. Olha, deixa eu mandar um grande abraço à minha amiga Val. Ô Val, alô José.
1: Alô,
0: um abraço. Pessoal do Sabor Nordestino.
1: Isso.
0: Também.
1: Isso. Um Sabor Nordestino, todo mundo conhece.
0: Ô Val, obrigado.
1: Estrela do Mar.
0: Rapaz, eu vou tomar uma aguinha
1: porque.
0: Que
1: delícia. Toma água, André rapaz. Luiz, toma água.
0: A garganta não tá muito boa, não.
1: Isso,
0: hoje. É, rapaz, chega uma hora dessa aí, ó. Abre aquela tubaína.
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0: estamos demais de volta. Meio-dia e 31 já, hein? Vai mandando mensagem, tem pizza hoje, tem frango assado da melhor qualidade. Alô, Vini, o Vini já...
1: Alô, André Luiz.
0: Você já almoçou ainda não?
1: Eu ainda não.
0: Rapaz,
1: não.
0: Obrigado pela pergunta. Viu? Por que, rapaz?
1: Não,
0: ó, deixa eu mandar um grande abraço mais uma vez, pessoal da Sabor Nordestino. Alô, Val.
1: Agora vai.
0: Alô, José. Um abração pro José aí, o grande empresário do Vila Nova.
1: Vai, rapaz, trazer o menino Ney.
0: Rapaz, ele falou
1: só que
0: aqui,
1: são, né?
0: A próxima contratação do José vai ser o menino Ney.
1: Isso,
0: viu? Vai jogar lá no Vila Nova, isso.
1: Vai jogar no Vila.
0: Um abraço, José. Deus abençoe vocês sempre aí. Obrigado, amiga Val. 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
0: 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Um abraço, Val! Deus abençoe sempre.
1: Alô, Val!
0: José, o Chico também, a Maria, toda a equipe lá sempre ouvindo a Rádio Mais, brigadão mesmo. E os clientes que estão lá almoçando, que olha, tá ouvindo a Rádio Mais aí,
1: tá ouvindo,
0: ó.
1: Ouvindo a Mais sempre, a todo volume.
0: Bom apetite. Bom apetite. Daqui a pouquinho eu já vou rangar também. Olha, o Vini tá aqui. André Luiz, bom dia.
1: Aqui.
0: André Luiz, toca uma música pra mim.
1: Peça.
0: Eu vou tocar uma música aqui daqui a pouquinho pro Vini. Ah, meu Deus do céu.
1: Bomba.
0: Quem tá mandando mensagem de texto aí, Vini? Manda, manda.
1: Deixa eu ver aqui a mensagem de texto. Lá vem bomba, hein, André Luiz? Lá vem bomba. Quem tá mandando uma alusão especial? Opa! Oi, Marisa. Ela mandou, eu mereço ganhar, André, eu mereço ganhar.
0: Merece
1: essa
0: ganhar.
1: Pizza gostosa.
0: Ô, minha amiga Marisa.
1: A Jennifer do Guapuriá.
0: Bom Jennifer
1: dia.
0: Também.
1: Eu gostaria de participar do sorteio da Mais FM. Oi, Jennifer. Tá concorrendo.
0: Um beijo.
1: Um beijo também pra Thaís. Alô, Thaís.
0: A Margarete também. A Margarete também.
1: Na Rádio Mais, a Margarete.
0: Ô, Margarete.
1: Oi, Margarete.

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1: Deixa eu ouvir a música.
2: Eu entrego meu filho a Jesus.
1: Isso, boa.
2: Só aos 7 anos.
1: É a música do Vini.
0: Só
1: aos
0: 7.
2: 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Batizarei. Eu lhe darei um nome santo.
1: Isso.
0: Qual o nome?
2: Aí veio a confusão.
1: Qual que é a confusão?
0: Confundiu.
2: Aos 7 anos eu já sabia que era bom.
1: Olha.
0: Aos 7.
2: Chamou e disse: vem cá, menino. Seu nome vai ser João.
1: João.
0: João.
3: João não, mamãe. 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
0: Esse João aí tá
1: muito bom, né?
0: Rapaz, esse João tomou.
1: Não queria João.
2: De Antônio.
1: Antônio.
2: Ou de Francisco.
1: Antônio de Francisco.
2: Não.
1: Aí virou Vini. Não é Vini?
0: Ai, ai, ai. Tanta coisa pra você fazer, né, André?
1: Chega! Pare com isso.
0: É com tempo de sobra.
2: Pare.
0: Seu menino, mamãe.
1: Ai, meu Deus do céu.
0: Ô, menino depois lindo.
1: Depois eu vou tocar essa música mais uma vez.
0: Ô, menino lindo.
1: Ô, minha amiga Rose. Bom dia, Rose, também.
0: Alô, Rose.
1: Deixa eu atender o pessoal.
0: Atende
1: lá.
0: A Rose.
1: O Diego que tava falando aqui comigo.
0: Ô, Diegão.
1: Ô, Diegão, um abraço pra você. Obrigado, meu parceiro. Deixa eu ouvir o áudio dele aqui, pronto.
4: Guarama, desejando um ótimo sábado aí a todos aí, ensolarado.
1: Tamo junto.
4: Trabalhando bastante, graças a Deus. E sempre ouvindo a Mais FM, né? Toca aí um Henrique Juliano, sou o ex. Toco mais tocada aí, vamos botar lá pra tocar mais ainda então. E me põe nos promoções do dia, nos sorteios aí.
1: Bora.
4: Do frango, da pizza.
1: Isso.
4: Da roupa pra lavar, que eu sou solteiro. Chego em casa, se eu ganho um franguinho, eu preciso fazer o almoço.
1: Ô, Vini, ele é solteiro, Vini.
4: Ah, vamos. Se eu ganho uma lavagem, não preciso lavar roupa. Já ajuda, né?
1: É, rapaz.
4: E manda um abração aí pro Mena Motos, pro Ed Carlos da Serralheria Cibratel 2.
1: Tamo junto.
4: E pro Nilson.
1: Ô, Nilson.
4: Do quiosque da Lu.
1: Olha,
4: e aproveitar para convidar vocês aí para vir aqui pro quiosque da Lu. Tá uma aberta, funcionando a todo vapor, hein?
1: Ô, pessoal do quiosque da Lu aí, ó.
4: Aproveitar esse solzinho, esse sabadão gostoso aí. Dar um pulinho na praia, tomar aquela gelada, isso. Comer aquela porção. E tamo junto, Mais FM.
1: Pessoal do quiosque da Lu.
0: A porção cara, não vou.
1: Vai porção barata, né, rapaz? Vai porção
0: é barata,
1: boa.
0: Aí eu vou.
1: É boa e barata.
0: Aí eu vou.
1: No quiosque da Lu. Olha, lembrando que qual que é o endereço aí? Manda o endereço
0: aí. Manda
1: o
0: endereço
1: um
0: aí.
1: Um abraço, tudo de bom para vocês aí. Obrigado! André, olha, manda um louvor bonito pra nós aí. Vou mandar hoje um louvor, pode ter certeza.
5: Bom dia, menino André. Bom
1: Oi.
5: Dia, menino Vini.
1: Não
0: dia.
1: Chora não, não chora não.
5: E bom dia, família Mais. Que seja mais um dia, um final de semana.
1: Obrigado.
5: Abençoado. Muita paz, que a gente precisa. Muita alegria. Muito amor no coração. E vamos lá, né? Vamos pra frente, que atrás vem gente.
1: Opa!
5: Que o gostoso que a gente tá vivendo um dia de cada vez. Abriu o olho, a gente já tá no lucro.
1: Ei, minha amiga.
5: Aí a gente liga o rádio, tem duas pessoas legais.
1: Que, obrigado.
5: Que alegra a nossa manhã.
1: Deus abençoe sempre,
5: né?
1: Viu?
5: Então a gente tá feliz da vida.
1: Feliz da vida.
5: Bora lá, né? Me coloca Bora. Nas promoções aí, tá bom? É, né, Vini, me deu um presentinho. Agora tá faltando você, André. Bora, beijo e vamos lá. Vamos para Palmeiras.
1: Vai, Palmeiras.
0: Vai, Corinthians.
5: Vai, Brasil, né?
0: Palmeiras.
1: Vai dormir, Palmeirense. Ó, não vem que não tem, que Palmeiras tá na...
0: Palmeiras tá feliz.
1: Tá feliz, tá no topo da tabela.
0: Tá
1: vá. Seus palmeirenses de plantão aí, pô.
0: Calma,
1: vocês ficam
0: André.
1: Com o rei na barriga aí. Só porque o Corinthians perde direto.
0: O sonho do André é Luiz é Abel Ferreira do Corinthians.
1: Eu acho que o Abel Ferreira, ele é um cara bravo,
0: opinião?
1: Né? Ele fica bravo,
0: forte.
1: Fica louco da vida. Mas não combina com o Palmeiras, o Abel.
0: Não.
1: Ele combina com o Corinthians,
0: Você
1: pô.
0: Podia fazer uma troca?
1: Que
0: Fernando
1: o Corinthians,
0: Diniz com o Palmeiras?
1: O Corinthians precisa de um técnico do porte do Abel. Porque ele briga em campo, ele discute, ele vai expulso. Ele dá um sangue mesmo pro Palmeiras, na verdade. Mas não combina com o Palmeiras, pô. Palmeiras tem uma torcida lá, fala pra você, viu, meu? A turma do amendoim é dose.
6: Bom dia, Vini.
0: Bom dia.
6: Da Rádio Mais. Até a cara do Bazar Carlos.
0: Que a linha tá animada hoje.
1: Oi.
6: Queria pedir a música, um pagodinho. Queria participar do sorteio, hein? Minha casa é Rádio Mais. Adoro você.

0: Oi, minha amiga, um beijo. A Sandra, cabeleireira, também sumiu.
1: A Carlinha já tá no 48º prêmio que ganha na rádio.
0: A Sandra sumiu também, nunca mais mandou mensagem.
1: Cadê a Sandra?
0: Rapaz,
1: cabeleireira.
0: Aconteceu alguma coisa, Sandra? Né?
1: Ela só manda palminha,
0: não sei
1: só manda
0: não,
1: joia.
0: Sei não, hein, Sandra? Acho
1: Cadê
0: que eu
1: a Sandra?
0: Eu briguei com você e não soube.
1: O que que houve, Sandra?
0: Ei, minha amiga, beijo. Quem mais aqui? Alô, bom dia. Quem fala?
2: E aí, André. E aí, Vini. Bom dia. Bom dia a todos que estão ouvindo a rádio.
0: Poxa.
2: André, lá perto de casa tem uma padaria. É. Padaria do Tonhão.
0: Do Tonhão.
2: Rapaz, tem uma gôndola lá, tem uma cervejeira. Rapaz, é tubaína de cima e embaixo, cara. Então, escorro, esqueça de levar o telefone, tirar uma foto e mandar pra você. Porque, rapaz, é tubaína com força, cara. Tem de garrafa, tem de lata, tem de vidro. Tem de tudo que é jeito lá. Tubaína, rapaz, coisa de louco.
0: Rapaz, bonita tubaína mesmo, hein? Tá no prédio hoje aí, no Prédio Sonho?
2: Bom, André, é difícil pedir música aí, né? Porque... Que a playlist do peão na obra é uma.
0: É, é verdade.
2: Ali é outra.
0: É.
2: Rapaz, nós vamos ouvir uma música ontem aí da Ana Castela.
0: É.
2: É que eu não te esqueci, rapaz. Papatu, hein?
0: É?
2: E uns caras aí, quase chorou. Tu é doido. André, berrantão pra nós aí, sabadão, berrante, o galo, o galo. O gato, né? Toca tudo pra nós aí, André. Vai Corinthians.
1: A fauna inteira.
0: Chega! Pelo amor de Deus, para de chorar.
1: É a fazenda da mais agora?
0: É a fazenda, meu filho. Aqui toca de tudo.
1: Aqui é o rei do gado.
0: Um abraço!
2: Ô, André.
0: Ah, mas de novo.
2: Isso é o lugar que nós estamos trabalhando hoje.
0: Ah, é?
2: Na beira da praia, aqui no apartamento, fiz uma pintura aqui.
1: Ah, que delícia.
2: Rapaz, vocês vão com nós pra cada lugar, que vocês não têm noção onde vocês vão com a gente, viu? Ó, ligando aquele quiosque almoçar. Você tá vendo aquele quiosquinho verde lá no fundo à direita?
0: Tô vendo.
2: E tava tocando a Rádio Mais lá, hein?
0: Ah, é, rapaz?
2: Na praia, um monte de gente passando, cliente pra lá, cliente pra cá.
0: Que legal.
2: E a rádio bombando.
0: É o quiosque do canto.
2: Então, olha essa rádio aí.
0: Tamo junto.
2: Nenhuma rádio da liberdade que a gente tem com vocês aí, de falar, brincar, se comunicar com vocês. Abre o espaço para a população, para o povo aí, né?
0: É isso.
2: A gente tem essa voz aí que são... Não tem, não tem. Não é para poucas rádios, porque se for ver mesmo aí, não tem. Esse espaço para falar democrático mesmo, só com vocês aí. Firmeza? Tomara que fique sempre assim, cara. Que não mude, que melhore, né?
0: Vai melhorando.
2: Melhora cada vez mais, firmeza?
0: Quando o Vini para aprender a falar direito, ele melhora.
1: Meu Deus do céu, olha.
2: André, meu patrão vai em. O Yucatán.
0: Mas de novo.
2: O Yucatán vai entrar em contato com você.
0: Isso, o Yucatán vai entrar em contato com a gente. Manda um abraço pro Yucatán.
1: Grande Yucatán. O Vem, professor Yucatán?
0: Rapaz, olha, eu falo pra você.
1: Meu cartão é meu pato no jogo de dama.
0: Ah, é?
1: É meu pato.
0: Mas deve ser, será que é?
1: Meu bom professor Yucatán é meu pato no jogo de
0: meu
1: dama.
0: Meu Deus do céu, pensa, vira e joga dama.
1: Eu jogava lá no Polastrinho,
0: dama, dominó, que mais?
1: Dominó não sou muito bom, não.
0: Ah, não?
1: Não.
0: Joga peteca também, não?
1: Peteca, né? A peteca é você que joga.
0: Gosta,
1: né?
0: De jogar sinuca, o Vini também gosta.
1: Eu gosto de sinuca.
3: Coloca nós no sorteio de frango assado aí, meu patrão.
0: Bora, meu filho.
3: Claudião da SESP. Vai Corinthians.
0: Claudião.
3: Hoje vai Brasil, né?
0: Vai Brasil hoje, vai Brasil.
3: Minha rádio é mais.
0: Tamo junto, o Davi
3: Boa
0: também.
3: Boa tarde a todos aí, chama.
0: Ô, meu amigo Claudião, melhor açougueiro de toda a região, obrigado. O Davi também tá com a gente. Minha cópia é na Autopeças 3G.
1: Aí.
0: Participa aí da promoção.
1: Eu falei, ele mandou.
0: A Adriana também
1: obrigado.
0: Mandou, do ateliê, lá das unhas. Ô, Adriana, beijo. Estamos aqui escutando a Rádio Mais. Quero participar das promoções da pizza. Ah, estou fazendo aniversário de casamento.
1: Opa!
0: Ah, é?
1: É bodas do quê?
0: Qual que é o nome do Felizardo aí, hein? É? Aguentando quem? Manda.
1: Quem aguenta quem,
0: é? Rapaz, é bom saber, viu? Alô, bom dia. Quem mais aí que toca uma música Cheiro de Culpado, se der? Rapaz, isso aí é boa, viu? Essa
1: Como seria
0: aí.
1: Um cheiro de culpado.
0: Essa aí é boa, viu? Essa aí, se o Vini baixou essa música ontem, tem aqui, né? Mas não vai ter. Quer ver? Eu vou pesquisar agora aqui, ó.
1: Pesquisa aí,
0: essa
1: cheiro
0: música
1: de
0: é boa. Essa música é boa demais. Quem pediu essa música aí foi nosso amigão. Quem mais aqui pediu? Deixa eu ver aqui, ó.
1: Cheiro de culpado.
0: Aqui, ó. Essa aqui é boa demais, Vini.
1: É
4: que será que tinha naquele áudio, hein, meu irmão?
0: Que será que tinha naquele áudio? Dele.
1: Isso aí.
0: Você já
1: Apagou?
0: Deixou? Você já deixou o Bluetooth do carro ligado?
5: Quatro com dinheiro.
0: Presta atenção.

0: demais, tá bom demais pra você, tá escrito com ele, né? É o famoso Xande de Pilares, que olha, faz um show maravilhoso, inclusive tá nas nossas redes sociais.
1: Grande Xande Pilares.
0: O Xande de Pilares, tá lá mandando um recadão pra todo mundo da rádio aí, obrigado. Bora aqui, bora meu povo, olha, é o seguinte, você vai mandando mensagem que dá tempo ainda, falta... 6 minutos pra eu fazer o sorteio.
1: Seis minutinhos.
0: E a pergunta. Rapaz. Vamos falar da pergunta já? Qual que é a resposta
1: Fala,
0: certa?
1: Qual é a resposta já, André Luiz?
0: Qual que era a pergunta de hoje?
1: A perguntinha é Maria. Dona Maria, ela comprou
0: um vaso. Ela comprou um vaso.
1: Por 20 reais.
0: Não é um vaso sanitário, não.
1: Aqui é vazio de planta.
0: O melhor amigo do Vini, ultimamente, tem um vaso.
1: É o trono?
0: Vai, fala.
1: Olha, vendeu por R$25.
0: 25 mango.
1: Se arrependeu, gostava muito do vaso.
0: Aí vendeu.
1: Comprou ele de volta.
0: Por 35.
1: Isso.
0: Já perdeu.
1: Comprou por 35.
0: Já perdeu 10ão.
1: Isso.
0: E aí?
1: Mas depois decidiu vender.
0: Vendeu. Por quanto?
1: Vendeu por R$85.
0: Ah, ela vendeu por 85. Quanto ela lucrou, é isso?
1: Quer que eu já explane?
0: Manda.
1: Ora, Deus, na primeira venda, ela lucrou R$5.
0: Lucrou 5. Tá.
1: Na segunda venda, lucrou 50. Ou seja, R$55 de lucro.
0: De lucro?
1: É.
0: Mas ela investiu 20.
1: Isso.
0: Investiu mais depois, mas quanto?
1: Mais 5. Depois investiu mais R$25.
0: Não.
1: Ela tinha perdido 20. Não.
0: Não, peraí, você tá errado, eu acho, nessa conta.
1: Não, é certo, André. Ela comprou.
0: Por 20.
1: Por 20 reais.
0: Isso.
1: Depois e vendeu por 25.
0: Peraí.
1: Ficou com 5 reais de lucro.
0: Qual foi as duas compras dela? As duas compras. 25 e depois 35.
1: Não.
0: Não?
1: Ela comprou por 20 reais.
0: Ah, tá.
1: Comprou.
0: Isso.
1: Deu dinheiro. Perdeu o vintão.
0: Certo.
1: Ela perdeu o vintão. E depois vendeu por 25.
0: Isso. Aí ganhou só 5.
1: Ganhou 5 reais de lucro.
0: Entendeu? Isso.
1: Se arrependeu, comprou de novo.
0: Ela comprou de novo.
1: Por 35 reais.
0: Certo.
1: Ela gastou mais 10 conto.
0: Isso.
1: E deu 35.
0: Uhum.
1: Aí depois ela vendeu por 85.
0: Entendi. Aí virou só 55.
1: É.
0: Você está certo.
1: Sobrou 55.
0: Você está certo disso?
1: Eu estou certo.
0: Mas olha, os matemáticos falam que não, hein? Os matemáticos falam que não.
1: Mas é lucro.
2: Não
1: é quanto sobrou.
0: Entendi.
1: É quanto ela lucrou.
0: Entendi, quanto ela lucrou.
1: Fazendo o trâmite, entendeu?
0: Bom, gostei, viu? Gostei. Deixa eu mandar um grande abraço aqui. Alô, Cleonice, Rádio Mais, aqui a Cleonice da Serra. Ô, Cleonice, um beijo pra você. Quero desejar um ótimo sabadão pra todo mundo. Olha, quero participar desse sorteio de hoje. Vai participar, viu, Cleonice? Tá participando.
1: Concorrendo.
0: O Gabriel da Serra também com a gente. Alô, Gabriel, um abraço pra você. Quero participar de todos os sorteios da Rádio Mais. Ótimo sábado a todos. Minha rádio é Mais. Hoje tem Brasil e Egito. Quanto vai ser o jogo hoje? Quanto?
1: Hoje vai ser... Poxa vida, é 2-1. Vai.
0: 2-1. Você vai transmitir o jogo aonde hoje, Vini?
1: Não sei, vou ver ainda.
0: É?
1: Parece que tá tudo certo pra fazer uma parceria hoje. Fazer um programa piloto.
0: Esse negócio de ficar aí.
1: Com o pessoal lá da DF Studios.
0: Da DF Studios?
1: Isso.
0: Vai fazer...
1: Alô, Denis.
0: Vai fazer a narração.
1: Alô, Thiago,
0: hoje.
1: Vou fazer a narração.
0: Tá muito fresco, viu? Já aqueceu a voz? Já aqueceu a voz hoje?
1: Aqui não precisa aquecer nada, rapaz.
0: Eu já aqueci, a voz hoje.
1: Eu tenho gravado aqui. Você o André Luiz, tenho gravado.
0: Como que eu aqueço a voz, Vini?
1: Mas meu Deus do céu. O pessoal tá almoçando, André. Ai, que nojo.
0: Você tá fazendo isso?
1: Eu não, tô falando. Como que eu tô fazendo?
0: Já fez um gargarejo no ar?
1: Olha o gargarejo do André Luiz. Você que nunca gargarejou. Meu Deus do céu. Qual é a técnica pra fazer um gargarejo, André Luiz?
0: Para com isso.
3: Oi, André. Vini.
1: Oi.
3: Você pode conseguir uma pizza pra mim comigo com nós, irmão?
4: Fala,
0: meu
4: promoção.
3: Então não é, irmão.
0: É? Qual que é o seu nome?
3: Meu nome é João e tenho sonho e linda vida.
0: É o João, é isso?
4: Deus te abençoe e um lindo dia, fala.
3: Beijo,
0: sou lindo. Ô, João, um beijo pra você.
1: João.
0: A Samara também com a gente lá, um beijão.
1: O Joãozinho tá com frio,
0: João. Quando tem uma criança em casa, é felicidade, viu?
1: É uma benção.
0: Enquanto você briga aí, ai, nossa, bagunça, faz bagunça, não para quieto. Você é uma pessoa feliz, viu? Pode ter certeza disso, porque a criança precisa brincar, se divertir, dar trabalho,
1: precisa de
0: aproveitar
1: amor.
0: A infância, não é verdade? É melhor uma casa bagunçada, o filho fazendo estripulia, não é verdade? Do que a casa vazia,
1: a casa quieta,
0: sem felicidade.
1: Fria.
0: Então, ó, você que tem criança em casa aí, ó, é uma maravilha, viu?
1: Joga os brinquedos pra cima.
0: É isso, porque a vida é hoje, viu? Que amanhã passa muito rápido. Então aproveite seus filhos o máximo possível, viu? O Vini teve infância agora há pouco tempo.
1: Faz muito tempo.
0: E não teve infância.
1: E passa muito rápido.
0: E não teve infância.
1: E você tem uma ideia, André Luiz? Eu tô com 26 anos.
0: É, se arrepende
1: daqui,
0: ter feito
1: não,
0: coisa.
1: Olha só, presta atenção. Daqui a 14 anos eu vou estar com 40.
0: É isso.
1: Então o tempo passa muito rápido.
0: Muito rápido. E eu já tenho 40, Vini.
1: E já tá com 40.
0: E você é meu sobrinho, que não toma ali, não toma quando... linha, não toma jeito.
1: Deus do céu.
0: Toma jeito, rapaz.
1: Que isso, André?
0: Boa tarde, André Luiz, tudo bem? Olha, um dia o Vini vai tomar jeito na vida.
1: Um dia eu vou.
0: Depois que ele arrumar uma namorada.
1: Mano, tô namorando, pô?
0: Ah, é verdade.
1: Eu já namoro.
0: Já namora?
1: Já namoro.
0: Qual que é o nome dele? É dela? Fala!
1: Você conhece?
0: Ah, é ele? É ele mesmo?
1: Olha, daí com essa garrafa aqui,
0: é o Camanducaia?
1: Olha, essa garrafa, eu só não vou falar a marca.
0: Você não quer falar o nome dela? É dela? É dela ou dele?
1: É.
0: Começa com A.
1: Começa com A.
0: E termina com...
1: Eu ainda falo letra E.
0: E.
1: É.
0: É. É.
1: Aline.
0: Ah, Aline.
2: André Luiz.
0: Olha só, hein?
1: E a Aline, sua mãe é brava.

0: Pensa na mulher brava.
1: Vai dormir, pô. Mulher brava, não, não, comigo não tem conversa.
0: O André amansa, né, André?
1: Ah, pelo amor de Deus, pô. O Mário tem que sair um pouco, não deixa o Vini fazer nada, meu Deus do
0: Como
1: céu.
0: Como não?
1: André Luiz, tô aqui. Vai dormir, pô. Mulher brava, não, comigo não tem conversa.
0: O André amansa, né, André?
1: Ah, pelo amor de Deus, pô. O Mário tem que sair um pouco, não deixa o Vini fazer nada, meu Deus do
0: Como
1: céu.
0: Como não?
1: André Luiz, tô aqui ouvindo você. Aqui é caso de família, minha filha.
2: Isso.
1: André Luiz, tudo bem? O Wagner Mena também. Manda aí, Raul Seixas.
0: Alô, Wagner.
1: Um abraço pra você, obrigado. Quem mais aqui? Deixa eu ver. Alô, bom dia.
3: A conclusão do Vini tá certo, mas o miolo da até chegar à questão final tá errado.
0: Oh. Ah, é?
1: Toma ali, Vini, toma ali. Toma ali, Vini.
0: Tá aqui, meu
1: manda,
0: filho.
1: Manda aí, Carlinhos, manda que você...
0: Então fala, Carlinhos.
1: Você mandou
0: fala,
1: bem mesmo, hein? Parabéns, viu, Carlinhos? Parabéns mesmo. Ô, minha amiga Elaine do Carmo, um beijo pra você, obrigado. Tem mais aqui, não esqueci de ninguém, pelo amor de Deus, tem muita gente mandando alusão aqui. Quem mais aqui? Alô, bom dia, Rádio Mais. Ô, meu amigo Daniel, também um abraço pra você, tamo junto. Quem mais?
4: Fala, André, lá no shopping, lá quando você tava de mão dada com o Vi, ninguém falou, ai, que bonitinho o seu neto. Ninguém
1: meu...
4: falou, não?
1: Que meu neto.
4: Ah,
1: você é o bisavô dele, meu filho.
0: Ô, seu Luiz. Denis, você já pediu benção, a benção, seu Luiz?
1: Já pediu a benção
0: hoje, pediu a benção pra ele?
1: Seu Luiz tá aqui, ó, vivindo assim.
0: Tá aí o seu Luiz. Vai tomar sol daqui a pouquinho.
1: Ó, já vem o sorteio pra você, nós fala mais que o da
0: vai
1: Copa.
0: Comer
1: fala
0: uma
1: mesmo, fala demais.
0: E granola,
1: olha, vou tocar uma música bonita, maravilhosa pra você agora. Essa aqui, ó, é pra largar o coração apaixonado. Porque o coração bandido, às vezes, acontece, Vini. Você ama uma pessoa, o coração, mas o coração fica abalado por outra. É o coração bandido. Já aconteceu isso com você?
0: Não.

0: mais, tá bom demais, 1h05. Vamos lá fazer o sorteio pra você rapidinho aqui na Rádio Mais, a mais ouvida em toda a região. Obrigado aí pelo carinho, pela sua sintonia. Bora que bora, porque olha, tem promoção pra você o tempo todo, viu, aqui na Rádio Mais. Além do da Copa do Mundo, tá chegando a Copa do Mundo, tem, olha. 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Ah, André Luiz, eu quero ganhar a Seleção Brasileira aí, ó. Ah, é o seguinte, você vai mandar o alusão pra nós aqui. André Luiz, a Copa do Mundo é mais Autopeças 3G. É isso mesmo, viu? A minha Copa do Mundo é mais Autopeças 3G, que é um bem bolado aqui. Dá mais com a 3G Autopeças, combinado? Olha, deixa eu mandar um grande abraço também. 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
0: Tamo junto.
1: 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Tá na mais, tá bom demais.
0: Tá na mais, tá bom demais. Obrigado, Kaique. 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Valeu, Kaique. Obrigado. 1h08. Olha, tá chegando mais participações aqui. A Rose também mandando alusão pra nós. Alô, Rose, bom dia pra você também. Inclusive, tá lá no Oásis ouvindo a programação da Rádio Mais. Obrigado. Que Deus abençoe o seu dia, viu? Tá corrido aqui o tempo hoje. Por conta que tem sorteio na Mais, tem bastante coisa, viu? Alô, minha amigona, um beijo pra você. Que Deus abençoe o seu dia. Obrigado.
2: Um beijo. André, aqui é a Rose. Toca pra nós aí um forrozinho do Fala Mansa.
0: Fala Mansa.
2: Obrigada, André.
0: Bora.
2: Ótimo dia para todos nós. Um abraço.
0: Vou falar manso aqui, demais.
3: Só vamos falar manso, é perigo, viu?
2: Abraço, Vini.
3: Abraço.
0: É, a Rose manda um abraço pro Vini, pro André Luiz.
3: Manda um abraço pra você
0: mundo
3: também.
0: Beijo, Rose. Para de puxar a sardinha pro Vini, viu? Pelo amor
3: jamais
0: de Deus. Vamos fazer o sorteio, Vini. Vamos lá.
3: Vamos fazer o sorteio.
0: O esposo da Adriana é o Gabriel da Construforte. Pessoal da Construforte aí, um abraço.
3: Bom trabalho.
0: Tamo
3: queremos vocês
0: aí
3: aqui também.
0: Lógico. O nosso amigo alemão aí. Ó, o alemão. Pelo amor de Deus, alemão.
3: Cadê o alemão? Lembra daquela música?
0: Chegou a aguinha. Lá vem o alemão. Cheio de paixão.
3: Catá.
0: Vamos lá, voltando aqui ao tema de hoje.
3: Voltando.
0: Político chamado Kevin.

0: Boa!
1: Então vou homenagear.
0: Homenagear quem?
1: Ao padroeiro.
0: Padroeiro?
1: Do Ceará.
0: Do Ceará. Quem?
2: Do Ceará?
0: É? Quem? Quem, Vini?
1: Seu nome
0: vai ser
2: é bomba.
1: Vai ser José.
0: José.
2: José.
1: Se não quiser.
0: Ô, José.
2: Alô, José.
1: Vai apanhar. Zé, sim, mamãe, Zé, sim, sim.
0: É maravilhosa essa música, é maravilhosa.
2: Quem foi louco Zé, de deixar o André comandar essa rádio?
1: Meu nome é José.
0: José, Zé, ô Zé.
2: Rapaz.
0: Ô, José.
1: Gostei, mamãe, José.
0: Ô, José.
1: Mamãe, guarda esse cinturão, mãe.
0: Sim.
1: Não vai segurar a calça, mamãe.
0: Rapaz.
1: Coisa linda, você me deu um
0: Ó, eu falo pra você, maravilhoso, Tiririca.
2: André, eu quero saber.
0: Eu comprei na época... Eu era pequenininho, eu comprei uma fita cassete do Tiririca.
2: Qual que era o cheiro do cassete, André?
0: Na feira. Comprei. Não, pô. O Vini, ó. Desliga o microfone dele, desliga. Eu comprei na feira, ó. É a fita. Não, pô, é que você faz umas brincadeiras que não é horário pra fazer isso.
2: O Portioli faz,
0: tem muita...
2: Eu me espelho no Portioli.
0: E Portioli? Portioli é amigo nosso aqui, mas.
2: Parceiraço.
0: Ó, fala pra você. Eu comprei uma fita do Tiririca na minha infância. Inclusive, perdi a fita, tão boa que é.
2: Oh, meu Deus.
0: Mas, olha, lembrando agora que a tecnologia nos ajuda a relembrar o passado. Era maravilhosa essa música.
2: Era boa.
0: É boa demais.
2: Você tinha
0: mandado
2: Mamonas também, que eu sei.
0: Mamonas Assassinas, já tive.
2: Você ficou na fila, pra inspirar pra comprar Mamonas.
0: Até o a fita cassete do Ronaldo e os Impedidos, lembra? Ronaldo e os Impedidos, quem lembra
2: Caramba.
0: Disso aí? Era o goleiro do Corinthians, o Ronaldo Giovanelli.
2: Sim.
0: Ele era cantor, tinha uma banda, Ronaldo e os Impedidos.
2: Eu sei que ele gosta
0: Rapaz,
2: de cantar.
0: Tinha uma música maravilhosa também, que eu gostava bastante. Comprei também na época, eu sou sempre fã do Corinthians, né, cara? E comprei pra ajudar o Ronaldo do Corinthians.
2: Pra ajudar?
0: É, pô.
2: Já é milionário, já, pô, pra ajudar. Você aqui, você comprou pelo Corinthians.
0: Você acha que eu comprei pelo Corinthians? Claro. Vamos fazer o sorteio agora, Vini, pelo amor de Deus.
2: O ídolo, Ronaldo Giovanelli, goleiraço.
0: Goleiro maravilhoso aí, goleiro.
2: Hoje já aposentado, mas comentarista.
0: É? Verdade.
2: Vou trazer o Ronaldo pra cá. De vez em quando ele aparece pro Itaí ainda.
0: O Ronaldão?
2: É, então.
0: Rapaz do céu.
2: Colegas meus já tirou foto com ele.
0: Rapaz, quem? Eu já também já tirei com o Ronaldo.
2: É, então, você mesmo também. Você
0: falou? É.
2: Olha o Ronaldão. Vai.
0: Pensa. É bom, hein?
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0: Boa. Vamos lá.
2: É, de onde você puxa isso aí?
0: Rapaz, é a minha infância, rapaz. Pensa, olha lá, ó.
2: Jogar que é bom,
0: o
2: nada.
0: O cara jogava nada, mas cantava mais ou menos. Vamos lá, Vini, vamos fazer o sorteio rapidinho.
2: Vamos fazer
0: aqui.
2: O sorteio, André Luiz.
0: Tá chegando pra você o frango assado de hoje.
2: O frango assado.
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0: 13.
2: André Luiz, 996-459581.
0: Legal demais. Final do telefone, Vini. Quem ganhou aí? Bora.
2: Quem ganhou?
0: O frango assado de hoje, hein? Manda.
2: Comemora, André. Comemora.
0: E manda áudio.
2: Parabéns pra ela, para a Samara do Uarama. Alô, Samara!
0: 4672. Ela faturou aí o frango assado de hoje.
2: Alô.
0: Frangão maravilhoso. Frango de domingo, hein? Vale a pena você aproveitar também o frango de domingo.
2: Retirada somente aos domingos.
0: Isso, retirada só amanhã. Manda áudio aí, manda. Quem mais aí, Vini? Deixa eu ver agora. Tem a pizza da Casa Nova maravilhosa. O voucher.
2: Delícia.
0: O voucher da Lavô agora.
2: O voucher.
0: Parabéns pra Edivânia. Parabéns, Edivânia. Tirar o telefone aí, ó.
2: 0531. Isso.
0: Ela que fala do bairro do...
2: Cibratel,
0: parabéns, ganhou o voucher da Lavô. Manda áudio aqui, manda. E agora, vamos sortear o quê, Vini?
2: Vamos sortear a pizza.
0: A pizza deliciosa da Casa Nova.
2: Top demais.
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2: É top demais.
0: Girando a roleta aí, boa sorte pra você. Manda.
2: Manda ver.
0: Manda e desmanda. Quem faturou? Final do telefone, qual é?
2: Final do telefone 7595.
0: 7595, parabéns pra quem, Vini?
2: Parabéns pra ele, parabéns, Pablo, do Jardim Regina. Alô, Pablo!
0: Parabéns, Pablo, do Jardim Regina.
2: Faturou... A Rocha, meu filho.
0: A Rocha, Pablo da Rocha, ele? Faturou aí a pizza de hoje.
2: Ganhou pizza!
0: Olha, obrigado você que ligou, você que participou. Muito obrigado aí pela gentileza das mensagens, do carinho, da participação. E obrigado, viu, Vini?
2: Muito obrigado, André Luiz.
0: Por estar aqui sempre me aguentando, que não é fácil, não.
2: Que alegria.
0: Rapaz, não é fácil, não.
2: Exposição.
0: Olha, eu volto na segunda-feira, que você tem um sábado maravilhoso, um domingo perfeito aí em família. Curta bastante, com moderação, viu? Porque hoje também é sabadão, dia de tubaína. Amanhã, melhor ainda, para você aproveitar. Toma daquela tubaína deliciosa. Deus abençoe você, obrigado.
2: Obrigado, André Luiz. Olha, hoje à tarde eu vou em busca de quem deu a chave da rádio pra você.
0: Por quê?
2: Porque não é possível.
0: Por quê, rapaz?
2: É onde você tá tirando essas coisas aí, Tiririca.
0: Por quê, rapaz?
2: É Ronaldo Giovanelli.
0: É. É?
2: Meu Deus do céu, você e vai de novo.
0: Mas do que de novo o quê, rapaz? Olha, um grande abraço a você, vou deixar essa música aqui, ó. É? Qual que é essa daí? Só um pedaço, só um pedacinho também. Lembra dessa aqui, ó?
2: Sei, conheço bem.
0: Conhece? É mentira dela, viu, Vini? Abre o olho, viu?

0: Teodoro Sampaio. Tchau, Vini! Tchau, é mentira dela!
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1: Conta 10 segundos no relógio aí.

0: por falta de tempo não, viu? Você só não tem prioridade.
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11: Quatro e 46.

0: Muito obrigado, meu povo!
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0: 4:54.
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4: 5 e 11.

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2: 5:52.
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meus irmãos, minhas irmãs, vamos agradecer ao nosso Deus, vamos agradecer ao nosso Pai e vamos confiar em seu amor, apresentando a Ele as nossas conquistas, as nossas preocupações e as nossas alegrias pelas mãos maternas da Virgem Maria. O anjo do Senhor anunciou a Maria e ela concebeu do Espírito Santo. Ave Maria, cheia de graça, o Senhor é convosco. Bendita sois vós entre as mulheres, bendito é o fruto do vosso ventre, Jesus. Santa Maria, Mãe de Deus, rogai por nós, pecadores, agora e na hora da nossa morte. Amém. Eis aqui a serva do Senhor, faça-se em mim segundo a vossa palavra. Ave Maria, cheia de graça, o Senhor é convosco, bendita sois vós entre as mulheres, bendito é o fruto do vosso ventre, Jesus. Santa Maria, Mãe de Deus, rogai por nós, pecadores, agora e na hora da nossa morte. Amém. E o Verbo Divino se fez carne e habitou entre nós. Ave Maria, cheia de graça, o Senhor é convosco. Bendita sois vós entre as mulheres, bendito é o fruto do vosso ventre, Jesus. Santa Maria, Mãe de Deus, rogai por nós, pecadores, agora e na hora da nossa morte. Amém. Rogai por nós, Santa Mãe de Deus, para que sejamos dignos das promessas de Cristo. Oremos. Infundi, Senhor, em nossos corações a vossa graça, para que, conhecendo pela anunciação do anjo a encarnação de Jesus, vosso Filho, cheguemos por sua paixão e cruz à glória da ressurreição. Pelo mesmo Cristo, Senhor nosso. Amém. Glória ao Pai, ao Filho e ao Espírito Santo, como era no princípio, agora e sempre. Amém. E pela intercessão de Nossa Senhora da Conceição, nossa Mãe, nossa Rainha, nossa Padroeira, a bênção de Deus Todo-Poderoso, Pai, Filho e Espírito Santo, desça sobre todos vós, vossos familiares e convosco permaneça sempre.

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0: 6:30.
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4: 6:37.

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6: 7 e 4.

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0: 7:31.
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2: 7:36.

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3: Vamos embora, rapaz.
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0: 8:30.
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